0: Exame Nacional do Ensino Médio.
1: A prova será aplicada em 2 domingos seguidos, nos dias 8 e 15 de novembro.
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1: Duas novas canetas emagrecedoras à base de semaglutida foram aprovadas pela Agência Nacional de Vigilância Sanitária, Anvisa.
0: Uma das canetas é genérica, produzida por farmacêutica brasileira.
1: A semaglutida é um medicamento que age de maneira similar ao hormônio GLP-1 e, com isso, reduz apetite, diminui as taxas de açúcar no sangue e tem sido amplamente utilizado para o controle da obesidade.
0: Com a queda da patente do primeiro medicamento comercial à base de semaglutida, a agência tem analisado e liberado pedidos de laboratórios para produzir medicamentos similares e genéricos.
1: Em conversa com a Voz do Brasil, a diretora da Anvisa, Daniela Marreco, explica como é o processo de análise para esses pedidos e os riscos do uso de canetas falsificadas. Acompanhe.
2: Diretora Daniela Marreco, da Agência Nacional de Vigilância Sanitária. Um prazer ter a senhora conosco aqui na Voz do Brasil. Bom, vamos começar então explicando para o nosso ouvinte como é que funcionam esses processos de registro, quanto tempo em média eles duram?
3: Os processos de registro de medicamentos realizados pela Anvisa, eles têm como base avaliar aspectos essenciais do medicamento, que é a qualidade, a segurança e a eficácia daquele medicamento. A gente também verifica, no âmbito dessa análise, as boas práticas de fabricação, ou seja, se a empresa fabricante daquele medicamento cumpre as boas práticas durante o processo produtivo. Esse prazo de avaliação, ele depende não só do tempo que a Anvisa leva para avaliar toda essa documentação que é apresentada pela empresa, mas também do prazo que as empresas precisam para cumprir eventuais questionamentos que sejam feitos pela agência.
1: A Anvisa baseia toda a sua avaliação em documentos apresentados pelos laboratórios interessados no registro, né? Ela pode pedir algum tipo de complementação nas pesquisas, por exemplo, para atender aos quesitos de eficácia ou de segurança?
3: Com certeza, isso acontece na maior parte dos casos após a avaliação da documentação que é inicialmente apresentada pela empresa. Caso fique qualquer dúvida ou qualquer necessidade de complementação dos dados que foram apresentados, a Anvisa faz solicitações adicionais para o laboratório fabricante para que ele complemente a documentação de qualidade ou a documentação de segurança e eficácia daquele medicamento, para que a gente possa, ao final do processo, ter certeza em relação ao cumprimento de todos os critérios necessários para dar segurança à população ao uso daquele medicamento que foi aprovado pela agência.
2: Agora, no caso de princípios ativos como o da semaglutida, já tinha um medicamento prévio com registro e a patente dele caiu. Isso torna mais fácil conseguir o registro das novas medicações em relação, por exemplo, a medicamentos que ainda não tem nenhum no mercado?
3: Sim, sim. São processos de avaliação diferentes. Quando o medicamento é novo, é inédito no país, a empresa precisa, além da documentação de qualidade, ela precisa comprovar também a segurança e a eficácia daquele medicamento por meio de estudos clínicos. Então, é um dossiê com dados adicionais que envolvem a realização dessas etapas de estudo clínico. No caso dos medicamentos que são cópias ou que são similares a um outro medicamento registrado, nós vamos comparar esses novos medicamentos ao medicamento de referência, esse medicamento anterior que já tinha registro na Anvisa. Então, eles vão poder apresentar provas comparativas, é uma caracterização bastante extensa em termos físico-químicos, mas de forma comparativa ao medicamento que já comprovou esses aspectos de qualidade, segurança e eficácia. Então, sim, nós podemos dizer que é um processo um pouco mais fácil para essa comprovação dos critérios técnicos necessários para o registro.
1: Diretora, já existem muitos vídeos na internet circulando falando sobre novos princípios ativos que seriam ainda mais eficazes que a semaglutida e a tirzepatida, que são os dois mais utilizados atualmente, né? Seria o caso da retatrutida, que provocaria uma perda de peso mais rápida e ainda maior. Esse princípio não está aprovado ainda no Brasil, né?
3: Isso, perfeito. A retatrutida ainda não tem um pedido de registro aqui na Anvisa, é um medicamento que se encontra ainda em etapa de estudo clínico, então nós não podemos afirmar nem qualidade, nem segurança, nem eficácia em relação a esse produto. A gente precisa aguardar que ele complete o seu desenvolvimento clínico, que ele seja submetido para análise da Anvisa, para aí sim a gente ter qualquer conclusão em relação aos efeitos desse produto.
2: Agora, diretora, junto com o sucesso das canetas, veio também, claro, como sempre, as falsificações, a entrada no país de versões de marcas que não passaram pelo processo de registro na Anvisa. Quais são os controles que a Anvisa faz e quais os riscos de o consumidor usar esses medicamentos que não tenham passado por esses controles?
3: A Anvisa tem intensificado muito durante esse ano de 2026 a fiscalização em relação a esses produtos, que são produtos irregulares, produtos que, como você colocou, não passaram pela avaliação da agência, com o objetivo de proteger a saúde da população para que não utilize esses produtos. Em relação aos riscos, como são produtos que não passaram pela avaliação da Anvisa, a gente não consegue saber quais são as substâncias, qual é a composição daquele produto, quais são os critérios de eficácia, ou seja, aquele produto vai realmente funcionar quando foi utilizado pelo paciente, qual é a população que poderia utilizar aquele produto e, principalmente, quais são os riscos para as pessoas que utilizarem esses produtos que não tiveram uma avaliação pela Anvisa. Então, consideramos, sim, bastante perigoso e, em termos de segurança, para o paciente utilizar produtos que não estão regularizados, pode, sim, trazer um risco à saúde das pessoas.
1: Se a pessoa quiser conferir se uma determinada marca, algum medicamento está aprovado pela Anvisa, como é que ela deve proceder? É possível fazer a consulta no site da agência, por exemplo?
3: Sim, é possível. No site da Anvisa existe um mecanismo de busca, consulta de produtos regularizados. Esse site de consulta, ele é dividido de acordo com todas as categorias de produtos que a agência regula. Se a pessoa buscar na parte de medicamentos, ela pode digitar ali o nome comercial do medicamento, ela pode digitar a substância ativa. Existem vários critérios de busca que o cidadão pode utilizar para conseguir conferir se aquele medicamento está de fato registrado e regularizado no Brasil. Além disso, o medicamento também, quando o paciente adquire aquele produto, ele vai ter um número de registro identificado na caixinha do medicamento, número de registro na Anvisa, e por meio desse número, a pessoa também consegue, no nosso site, localizar se o produto é ou não um produto regular perante a agência.
2: Muito bem, nós conversamos com Daniela Marreco, diretora da Agência Nacional de Vigilância Sanitária, Anvisa. Muito obrigada, diretora, pela sua entrevista aqui à Voz do Brasil.
3: Eu que agradeço.
0: A aproximação entre o Brasil e os países do Sudeste Asiático está no centro da agenda do secretário-geral da ASEAN, Cao Kim Hong, em Brasília.
1: Em reunião com o ministro das Relações Exteriores, Mauro Vieira, foram discutidas formas de ampliar o comércio, os investimentos e a cooperação em áreas como transformação digital, segurança alimentar e sustentabilidade.
4: Comércio, investimentos, transformação digital, segurança alimentar e sustentabilidade estiveram entre os temas tratados durante a visita do secretário-geral da Associação de Nações do Sudeste Asiático, Cao Kim Hong, a Brasília. Hong foi recebido nesta terça-feira no Palácio do Itamaraty pelo ministro das Relações Exteriores, Mauro Vieira. Segundo o chanceler brasileiro, o encontro tem como objetivo aprofundar a relação política e econômica do Brasil com os países do Sudeste Asiático e ampliar a cooperação com a ASEAN e seus Estados-membros.
5: O comércio Brasil-ASEAN tem crescido a uma média de 13% a cada ano desde 2020. Nesse ritmo, o intercâmbio comercial deverá ultrapassar aquele com parceiros tradicionais do Brasil, como os Estados Unidos ou a União Europeia, num futuro próximo. O Brasil já exporta mais para a Indonésia, para o Vietnã e para a Malásia e Tailândia do que para a França.
4: Fazem parte da ASEAN 11 países: Brunei, Camboja, Indonésia, Laos, Malásia, Mianmar, Filipinas, Singapura, Tailândia, Timor-Leste e Vietnã. Em 2025, o comércio entre o Brasil e países do grupo somou mais de 38 bilhões de dólares. O bloco foi o quinto maior parceiro comercial do Brasil, atrás de China, União Europeia, Estados Unidos e Mercosul. Mauro Vieira destacou ainda que a visita faz parte da estratégia brasileira de diversificação das parcerias externas e de fortalecimento da presença brasileira em diferentes regiões do mundo.
5: O aprofundamento da relação com a ASEAN está em plena sintonia com as prioridades da política externa brasileira. A diversificação das parcerias econômicas, o estreitamento dos vínculos com regiões que são destino importante de nossas exportações, a coordenação em temas multilaterais e o fortalecimento da cooperação Sul-Sul.
4: Esta é a primeira visita de um secretário-geral da ASEAN ao Brasil. Além do Itamaraty, a agenda também inclui encontros com outras autoridades dos ministérios, além de contatos com representantes empresariais e acadêmicos brasileiros. Reportagem Gabriela Noronha.
0: Começou hoje o pagamento da parcela do Bolsa Família referente ao mês de agosto.
1: Os depósitos vão ser realizados até o dia 31 de agosto.
0: O calendário segue de acordo com o dígito final do NIS impresso no cartão dos beneficiários.
6: Os repasses do Bolsa Família de agosto começam nesta terça-feira, dia 18, e vão até o dia 31. O valor médio do benefício este mês é de R$ 678,35. O pagamento é feito de acordo com o último dígito do número de identificação social, o NIS, que cada família tem no cartão do programa. Recebem primeiro famílias com o NIS terminado em 1 e assim sucessivamente até o NIS final 0, no dia 31 de agosto. Para receber o benefício, as famílias devem atender aos critérios do programa, manter o cadastro único atualizado e cumprir as condicionalidades nas áreas de saúde e educação. Para verificar a situação do benefício, extratos e valores, o beneficiário pode consultar os aplicativos do Bolsa Família e Caixa Tem. O Disque Social, pelo número 121, também está disponível para atendimento ao público. A ligação é gratuita de todo o Brasil. Reportagem Érica Brás.
1: Lembrando que o pagamento é unificado às famílias que vivem em locais em situação de emergência ou calamidade pública decretada pelo governo federal.
0: A partir de hoje, já podem ser atualizadas as informações do Indicador de Capacidade Municipal.
1: As informações são utilizadas para acompanhar diferentes aspectos da capacidade do município na área de proteção e defesa civil.
0: Os municípios têm até o dia 31 de outubro para preencher o formulário em defesacivil-icm.com.br.
1: E essas foram as notícias do governo federal.
0: Uma realização da Secretaria de Comunicação Social da Presidência da República.
1: Com produção da empresa Brasil de Comunicação.
0: Fique agora com as notícias do Poder Judiciário e do Congresso Nacional. Uma boa noite.
1: Boa noite para você e até amanhã.
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9: CNJ lança a cartilha Remuneração de Magistrados e Magistradas.
10: TSE esclarece que é falso que a urna eletrônica exibe a mensagem confirma o seu voto.
9: STJ valida a eliminação de candidato a policial penal com histórico social incompatível.
10: Boa noite, eu sou Leandro Bezerra.
9: E eu sou Walter Lima.
10: O Conselho Nacional de Justiça lançou nesta terça-feira a cartilha Remuneração de Magistrados e Magistradas, Dúvidas Frequentes.
9: O material detalha a decisão do Supremo Tribunal Federal sobre o tema e as medidas do CNJ para fiscalizar e dar mais transparência aos pagamentos da magistratura. Repórter Carolina Chaves.
11: A publicação reúne o histórico de normas e traz um formato prático de perguntas e respostas com links diretos para a legislação. A cartilha está disponível no site do CNJ para acesso de toda a sociedade. Durante a reunião, o presidente do CNJ e do STF, ministro Edson Fachin, fez um pronunciamento.
12: Criamos o Observatório Nacional de Integridade e Transparência. Ampliamos os mecanismos de controles, disponibilizamos dados em volume sem precedentes e temos agora um contra-cheque único a caminho e todas as rubricas conhecidas e uniformizadas.
11: O ministro Fachin destacou que o judiciário está aberto ao controle social, mas ressaltou que questionamentos legítimos não podem ser confundidos com campanhas de descredibilização.
10: STJ considera válida a eliminação de candidato em concurso público para o cargo de policial penal.
9: Mesmo sem condenação criminal definitiva, havia registros policiais, processos arquivados e o inquérito em andamento. Fátima Uchoa.
13: Após ser eliminado do certame, o candidato impetrou o mandado de segurança. O juízo concedeu liminar para que ele participasse do curso de formação, mas o Tribunal de Justiça do Rio Grande do Sul revogou a medida, o que o levou a interpor recurso no STJ. E a segunda turma decidiu que foi legal a exclusão. Para o relator ministro Marco Aurélio Belize, o histórico comportamental do candidato é incompatível com o padrão ético e funcional exigido para o cargo pretendido e quanto a funções ligadas à segurança pública, que exigem padrões éticos mais rigorosos, a análise da vida pregressa deve ir além dos antecedentes criminais, abrangendo também a conduta moral e social do candidato.
10: É falso que a urna eletrônica exibe a mensagem "confirma o seu voto".
9: Eleitor não precisa esperar essa frase para apertar a tecla verde na hora de votar. Fábio Ruas.
14: A frase "confirma o seu voto" não aparece na tela da urna eletrônica. A mensagem que afirma isso e está circulando pelas redes sociais é falsa. A mensagem enganosa diz que se a eleitora ou eleitor apertar a tecla "confirma" antes da suposta frase aparecer na tela, o voto será anulado. Isso não acontece. A Justiça Eleitoral informa que a urna não tem qualquer mecanismo que anule o voto por esse motivo. É importante não confundir. A mensagem que aparece na tela antes de concluir cada voto é "confira seu voto" e não "confirma o seu voto", como alegam as publicações falsas.
10: Advogado da Caixa consegue restabelecer salário que foi reduzido após ação trabalhista contra o banco.
9: Para a Justiça Trabalhista, houve indícios de retaliação. Repórter Rafael Silva.
15: O advogado entrou com ação na Justiça do Trabalho pedindo redução de jornada para 4 horas por dia, conforme prevê o Estatuto da Advocacia. A Caixa concordou, mas reduziu o salário do empregado. Ele alegou retaliação por parte do banco e pediu a manutenção do salário em nova ação judicial. O Tribunal Superior do Trabalho reconheceu a represália e manteve a decisão de restabelecer o salário do advogado. Para os ministros, a Caixa agiu de forma abusiva ao alterar a jornada e diminuir a remuneração sem respaldo legal. A decisão foi unânime.
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10: A você, uma boa noite.
9: E até amanhã.
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17: Eu sou Paula Groba.
18: E eu sou Humberto Pinheiro.
17: E estes são os destaques de hoje do Jornal do Senado, que começa agora.
18: Política de combate à violência contra a mulher pode ser votada no próximo esforço concentrado.
17: Projeto que proíbe cotas em residências médicas divide opiniões no Senado.
18: Eleições 2026. Candidaturas femininas ao Senado crescem e chegam a todos os estados.
17: Boa noite.
18: Boa noite.
17: O combate à violência contra a mulher pode ganhar uma nova estrutura nacional, com mais integração entre os serviços públicos e garantia de continuidade das políticas de proteção.
18: É o que prevê um projeto do senador Paulo Paim, do PT do Rio Grande do Sul, que está em regime de urgência para votação no plenário. A proposta deve ser votada no próximo esforço concentrado. As informações com o repórter César Mendes.
19: O projeto do senador Paulo Paim, do PT gaúcho, que cria a Política Nacional de Enfrentamento à Violência contra a Mulher, busca respostas mais efetivas para as vítimas, continuidade nas políticas e um maior controle social para a proteção dos direitos das mulheres. Relatora, a senadora Damaris Alves, do Republicanos do Distrito Federal, explicou por que é tão importante

0: controle social para a proteção dos direitos das mulheres. Relatora, a senadora Damaris Alves, do Republicanos do Distrito Federal, explicou por que é tão importante transformar em lei as ações destinadas ao combate da violência de gênero no país.
1: Para que haja continuidade, que ninguém interrompa a política pública de enfrentamento à violência contra a mulher.
0: Damaris se comprometeu com o Paim a encaminhar a votação do projeto na CDH no próximo esforço concentrado, no início de setembro, e diz que vai levar ao presidente do Senado, Davi Alcolumbre, o pedido de urgência com a sugestão de que o texto seja votado em plenário durante os 21 dias de ativismo pelo fim da violência contra a mulher, de 20 de novembro a 10 de dezembro.
2: E pequenos criadores terão mais opções para alimentar os rebanhos por meio do programa de venda em balcão. Além do milho, a Conab poderá adquirir sorgo, caroço de algodão, farelo de soja e farelo de milho.
3: Após a aprovação pelos senadores, foi sancionada pelo presidente da República a lei que amplia o programa de venda em balcão.

0: adquiridos pela Companhia Nacional de Abastecimento, a Conab, para a alimentação animal. Entram nessa lista milho, sorgo, farelo de soja, farelo de milho e outros produtos, com preço de até 25% acima do mínimo vigente no estado onde ocorrer a compra. A relatora no Senado, senadora Tereza Leitão, do PT de Pernambuco, explicou a importância da medida para o setor.
1: É muito importante para o momento atual que nós vivemos com a ameaça dos impactos climáticos provocados pelo El Niño. Ele faz uma adaptação dos instrumentos consolidados a esses novos desafios climáticos e de mercado, quando o acesso à alimentação animal é decisiva para mitigar perdas. Ele fortalece a produção e a renda rural, amplia a capacidade de resposta do Estado e contribui para a segurança alimentar do Brasil.
0: A lei estabelece limites mensais de compra de 27 toneladas para pequenos criadores cadastrados no Sistema de Cadastro Nacional de Produtores Rurais e demais agentes e de 80 toneladas para cooperativas e associações de agricultores familiares.
2: E virou lei a medida provisória aprovada pelo Congresso que ocorreu regiões afetadas por desastres naturais.
3: Os recursos destinados somam 350 milhões de reais. A reportagem é de Herman Kulitz.
4: O crédito extraordinário de 350 milhões de reais cobrirá ações emergenciais de proteção e defesa civil em regiões atingidas por desastres naturais, como excesso de chuvas ou seca e estiagem intensas no início de 2026. Os fenômenos afetaram aproximadamente 5 milhões de pessoas nas 5 regiões do país. A relatora da proposição, senadora Tereza Cristina, do Progressista de Mato Grosso do Sul, deu parecer favorável à medida, em solidariedade aos que sofreram os prejuízos. Por isso, defendeu a distribuição equilibrada do dinheiro por todas as regiões.
5: Diante de desastres que já atingiram milhões de brasileiros, socorrer as vítimas é dever do Estado. Por isso, meu voto é pela aprovação deste crédito de 305 milhões de reais, porque responsabilidade fiscal, antes de ser controle de despesa, é também sensibilidade com quem perdeu a casa, a lavoura e o meio de vida.
4: Os recursos poderão ser usados para assistência humanitária e restabelecimento de serviços essenciais.
2: E o presidente do Senado, Davi Alcolumbre, acompanhou o presidente Lula nesta segunda-feira em uma visita a um navio sonda da Petrobras em Oiapoque, no Amapá. A agenda ocorreu após a Petrobras anunciar a presença de petróleo em um poço exploratório na bacia da Foz do Amazonas.
3: Alcolumbre destacou o potencial de geração de riquezas para o país e defendeu que os brasileiros decidam sobre o futuro da exploração de petróleo na região. Segundo ele, os recursos do petróleo podem contribuir para a educação e a saúde públicas, além de gerar emprego e renda.
6: Nós sabemos o que a riqueza do petróleo é transformada para a vida das pessoas, sobretudo com os recursos do Fundo Social que vão para a educação pública brasileira e para a saúde pública brasileira.
2: O projeto de lei que proíbe a adoção do sistema de cotas no ingresso dos programas de residência médica foi alvo de debate na Comissão de Direitos Humanos.
3: Na audiência pública interativa, senadores, representantes de ministérios e de conselhos discutiram se as regras de acesso à formação acadêmica devem valer também para a seleção da especialização. Repórter Douglas Castilho.
7: O autor do requerimento para a reunião, senador Paulo Paim, do PT do Rio Grande do Sul, se manifestou contra o avanço da proposta, lembrando que é um defensor histórico das ações afirmativas no Senado Federal.
8: A política de cotas não é um privilégio, é simplesmente um instrumento de correção de desigualdades históricas e de ampliação de oportunidades. Não estamos discutindo apenas uma regra de seleção para programas de residência. Estamos discutindo que país queremos.
7: O autor do texto, o senador doutor Irã, do PP de Roraima, também se afirmou partidário das medidas de equidade, mas acredita que a existência desse tipo de política na graduação já cumpre a função de reduzir desigualdades, devendo prevalecer a partir dessa etapa a pura avaliação de competência.
9: Quando a gente entra na faculdade, a gente tem as mesmas oportunidades, os mesmos professores e hoje com a internet, com a democratização do conhecimento, depois disso tudo, a gente ainda tem cota para fazer residente? Não.
7: O projeto já recebeu o relatório favorável do senador Márcio Bittar, do PL do Acre, e encontra-se pronto para a votação na comissão.

0: Eleições 2026.
1: O número de mulheres na disputa por uma vaga no Senado cresceu nas eleições de 2026. São 69 candidatas, o maior número das três últimas eleições.
2: Mas mesmo com o avanço, elas ainda são minoria entre os concorrentes. Neste ano, as mulheres representam 22% das candidaturas ao Senado. O repórter Alexandre Campos mostra como está a participação feminina nessa disputa.
3: O número de candidatas representa 22% do total de candidaturas registradas neste ano. Para mudar esse cenário, o Senado, além de analisar projetos que visam aumentar a participação feminina na política e combater a chamada violência política de gênero, também lançou o Guia da Candidata. O manual, com linguagem clara e prática, traz orientações sobre diversos pontos durante o processo eleitoral e sobre o caminho para ocupar espaços de poder com segurança, informação e autonomia. Em sessão especial em março deste ano, a então senadora e procuradora da mulher no Senado, Augusta Brito, lamentou a necessidade de uma publicação como essa.
4: A política não é neutra. Mulheres enfrentam dificuldades maiores de acesso a financiamentos, às redes de apoio, à visibilidade, bem como são alvos mais frequentes de ataques, de desinformação e de violência política.
3: Dos atuais 54 senadores em final de mandato, 32 vão tentar a reeleição. Quanto à idade, 3 candidatos têm mais de 90 anos e 20 têm menos de 40. No critério cor-raça, 2 afirmaram que são amarelos, 192 brancos, 4 indígenas, 88 pardos e 29 pretos.
2: Com trabalhos técnicos de João Lira, o Jornal do Senado fica por aqui. Acompanhe agora as notícias da Câmara dos Deputados. Boa noite.
1: Boa noite e até amanhã.
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5: Câmara cria símbolo para conscientizar a população sobre doenças raras.
6: Avança a proposta que institui Dia Nacional sobre Climatério e Menopausa.
5: Deputados devem regulamentar a produção celular de proteínas animais.
6: O projeto prevê verba específica da primeira infância no orçamento público.
5: Boa noite. Já está pronto para entrar na pauta de votações do plenário da Câmara, projeto que prevê detalhamento de recursos da primeira infância no orçamento público. A repórter Paula Bittar traz mais informações sobre a proposta.
7: A Comissão de Constituição e Justiça da Câmara aprovou um projeto que torna obrigatória a inclusão de quadros específicos no orçamento público para detalhar os recursos destinados à primeira infância, ou seja, a crianças de 0 a 6 anos de idade. De acordo com o projeto, os quadros deverão ser anexos à Lei Orçamentária Anual e ao relatório resumido da execução orçamentária e discriminar as despesas em educação, saúde, assistência social e ações intersetoriais que tenham como beneficiárias diretas crianças de até 6 anos e suas famílias. A autora da proposta, a deputada Laura Carneiro, do PSD do Rio de Janeiro, afirma que a criação do quadro Orçamento Criança é mais um passo no sentido de garantir políticas públicas para essa faixa etária.
8: Sem recursos, sem garantia de orçamento, dificilmente as políticas públicas podem ser levadas a cabo. Então, não adianta a gente criar legislação, a gente ter a vontade política, se a gente não tiver os recursos necessários para implementá-las. E a fiscalização dessas políticas se faz através do orçamento. Então, garantir a existência desses recursos, o levantamento desses recursos, os dados, são absolutamente necessários à política de proteção à infância e adolescência brasileiras.
7: A proposta que torna obrigatória a inclusão de quadros específicos no orçamento público para detalhar os recursos destinados à primeira infância ainda precisa ser analisada pelo plenário antes de seguir ao Senado. Da Rádio Câmara, de Brasília, Paula Bittar.
0: Educação.
6: Ayrton Faleiro, do PT, celebra a expansão do ensino superior no Pará. O congressista registra a criação de novas unidades federais no estado e o envio de verbas para apoiar a cultura e o esporte amador na região.
5: O legislador defende as políticas e programas como o Pé de Meia para garantir a conclusão da educação escolar e o ingresso no ensino superior. Ayrton Faleiro cumprimenta os mais de 100 líderes juvenis com quem se reuniu para traçar ações de apoio à educação e ao esporte.
6: Santim Roveda, do União, comemora a liderança do Paraná no IDEB, mantida nos resultados de 2025. O deputado atribui o desempenho aos investimentos do governo estadual na estrutura das escolas, na alimentação dos estudantes e na qualificação dos profissionais da educação.
5: Santim Roveda também cita a climatização das salas de aula e a oferta diária de proteína animal na merenda, entre as medidas adotadas pela rede estadual. O parlamentar ainda destaca a seleção técnica de profissionais para as chefias dos núcleos regionais de educação.
6: Inácio Arruda, do PCdoB, comemora os resultados da educação pública no Ceará. Segundo o parlamentar, 80 das 100 melhores escolas públicas de ensino fundamental do país estão no estado, conquista que ele atribui a políticas de educação e ao trabalho de professores e municípios.
5: Inácio Arruda também ressalta iniciativas como a ampliação das escolas de tempo integral e a formação e valorização dos professores. Ele cita municípios como Sobral, Coreaú, Cruz, Pires Ferreira e Pedra Branca, entre os que possuem escolas de destaque.
6: General Girão, do PL, critica a política de aprovação de alunos adotada no Rio Grande do Norte. Ele conta que estudantes do ensino médio podem avançar de ano mesmo reprovados em até 6 disciplinas, o que, na avaliação do parlamentar, engana os resultados da educação no estado.
5: General Girão questiona os resultados divulgados pelo IDEB para o Rio Grande do Norte, afirmando que os indicadores de matemática e português pouco avançaram. Para ele, a política adotada pelo governo do estado não representa uma melhoria efetiva na qualidade do ensino.
0: Saúde.
6: A criação de um Dia Nacional de Conscientização sobre o Climatério e a Menopausa avançou na Câmara, com a aprovação da proposta pela Comissão de Saúde. Quem informa é a repórter Júlia Lopes.
9: A Comissão de Saúde da Câmara dos Deputados aprovou um projeto que cria o Dia Nacional de Conscientização sobre o Climatério e a Menopausa, a ser celebrado em 18 de outubro. A proposta da deputada Ana Paula Lima, do PT de Santa Catarina, busca ampliar a informação sobre os sintomas, impactos e tratamentos desse período, além de incentivar as mulheres a procurarem acompanhamento médico. O climatério é uma fase de transição que antecede e inclui a menopausa. Com a queda hormonal, podem surgir sintomas como ondas de calor, insônia, alterações de humor e dores nas articulações. Especialistas destacam que o tratamento deve ser individualizado de acordo com a necessidade de cada paciente. Para a deputada Ana Paula Lima, muitas mulheres passam por essa fase sem identificar os sintomas e sem receber orientação adequada.
10: É que muitas mulheres passam por essa etapa e elas não são identificadas e elas precisam fazer a reposição hormonal, se assim desejarem e se assim forem orientadas pelo médico que faz a assistência.
9: O projeto também prevê ações de conscientização, como palestras, seminários, campanhas nos meios de comunicação e redes sociais, além da distribuição de materiais informativos. Além da proposta, a Comissão de Saúde também aprovou a criação da Subcomissão Especial de Climatério e Menopausa, para aprofundar o debate sobre o tema. O projeto que institui o Dia Nacional de Conscientização sobre o Climatério e a Menopausa segue agora para análise na Comissão da Mulher. Da Rádio Câmara de Brasília, Júlia Lopes.
5: O projeto prevê a instalação de bebedouros e pontos de água potável em locais públicos de grande circulação, como praças, parques e áreas de lazer. O autor da proposta, Paulo Teixeira, do PT de São Paulo, afirma que a medida amplia o acesso gratuito à água e estimula hábitos saudáveis de hidratação.
6: Paulo Teixeira acrescenta que a iniciativa ajuda as cidades a enfrentar os efeitos das ondas de calor, priorizando áreas vulneráveis e locais com grande exposição a altas temperaturas. O texto ainda incentiva o uso de garrafas reutilizáveis para reduzir o consumo de embalagens plásticas descartáveis.
0: Segurança Pública.
5: Aloysio Mendes, do Republicanos do Maranhão, foi indicado para presidir a comissão especial que vai discutir a redução da maioridade penal para 16 anos. Apesar de ser favorável à proposta, o deputado afirma que guiará os trabalhos com isenção e responsabilidade.
6: Aloysio Mendes informa que o colegiado ouvirá autoridades e especialistas antes de votar a proposta. Segundo ele, mais de 80% da população apoia a redução da maioridade penal, rejeita a impunidade e cobra medidas mais duras contra crimes cometidos por jovens.
5: Juliana Cardoso, do PT de São Paulo, cobra a votação de projeto que criminaliza a misoginia, já aprovado pelo Senado e com regime de urgência na Câmara. Ela afirma que a proposta busca responsabilizar condutas de ódio, ameaça e humilhação dirigidas às mulheres por sua condição de gênero.
6: Juliana Cardoso alerta que a violência contra a mulher também se manifesta por ataques e intimidações, inclusive no ambiente digital. A parlamentar pede ao presidente da Câmara e aos líderes partidários que incluam a matéria na pauta do plenário.
5: Carol D'Artora, do PT do Paraná, defende a criminalização da misoginia para ampliar a proteção das mulheres contra discursos de ódio, ameaças e perseguições. A deputada apresentou proposta para punir práticas machistas no ambiente digital em complemento à matéria já em tramitação.
6: Carol D'Artora argumenta que a violência contra as mulheres muitas vezes começa antes da agressão física, com manifestações de ódio e intimidação. A parlamentar avalia que o combate a essas práticas nas redes sociais ajuda a prevenir formas mais graves de violência de gênero.
0: Justiça.
5: Fernanda Melchiona, do PSOL do Rio Grande do Sul, defende a revogação da lei da alienação parental. A congressista acredita que a legislação pode ser usada para revitimizar mulheres que denunciam violência ou buscam o pagamento de pensão alimentícia.
6: Por isso, Fernanda Melchiona cobra a votação do projeto que revoga a lei e critica um recurso apresentado na Câmara que impede o texto de seguir para o Senado. A deputada também defende a aprovação de uma proposta que criminaliza a misoginia.
5: Soraya Santos, do PL do Rio de Janeiro, celebra o papel dos advogados na defesa de direitos e na reparação de injustiças. A parlamentar ressalta iniciativas para ampliar o acesso à justiça e garantir proteção a grupos vulneráveis.
6: Soraya Santos também destaca a chamada Lei Júlia, que assegura a suspensão de processos por 30 dias para advogadas após o nascimento de filhos. Ela cita ainda uma iniciativa da OAB para oferecer assistência jurídica a vítimas de violência, idosos e filhos de vítima de feminicídio.
5: Rui Falcão, do PT de São Paulo, apresentou projeto para permitir que advogados públicos federais aposentados votem e sejam candidatos no conselho que administra os honorários da categoria. Hoje, esses profissionais não participam da escolha dos representantes do colegiado.
6: Rui Falcão argumenta que os aposentados também são afetados pelas decisões sobre a distribuição dos honorários. O deputado afirma que a mudança amplia a participação de mais de 4 mil profissionais nas decisões do Conselho.
0: Agricultura.
5: A Câmara analisa um projeto de lei para regulamentar a produção celular de proteína animal. A ideia é incentivar a pesquisa na área apontada como uma alternativa ambientalmente mais sustentável para a produção de alimentos. Quem informa é a repórter Maria Neves.
11: A Comissão de Defesa do Consumidor da Câmara analisa projeto do deputado Jorge Goten, do Republicanos de Santa Catarina, que prevê a criação de regras para pesquisa, produção e comercialização de alimentos por meio de cultivo celular. As normas devem valer também para os derivados e subprodutos desses alimentos, assim como para o incentivo à pesquisa no setor. Jorge Goten explica que a produção celular de alimentos envolve a multiplicação e a maturação de células-tronco em laboratório, resultando em produto com as mesmas características de carnes convencionais de origem animal. Pelo texto aprovado, o Executivo Federal deve criar as regras para cultivo celular de alimentos por meio de regulamentação da nova lei. Essas normas devem garantir a sanidade, inocuidade e sustentabilidade dos produtos, assim como a saúde do consumidor. A regulamentação também deverá garantir que a produção minimize os riscos de contaminação ambiental. O texto já foi aprovado na Comissão de Ciência, Tecnologia e Inovação, onde o relator, deputado Dr. Zacarias Calil, do MDB de Goiás, ressaltou que o Brasil é o maior exportador mundial de proteína animal. Segundo ele, o país responde por cerca de 28% das exportações de carne bovina no mundo e por aproximadamente 31% das carnes de aves.
12: Ao combinar rigor técnico com flexibilidade regulatória, o texto garante que o país esteja preparado para competir também no nascente mercado de alimentos cultivados com qualidade, segurança e credibilidade internacional.
11: Zacarias Calil argumenta ainda que o projeto responde a uma demanda global crescente por fontes alternativas de proteína que conciliem eficiência produtiva, segurança alimentar e responsabilidade ecológica. Segundo ele, o impacto ambiental causado pelo sistema alimentar vigente responde por 34% do total de emissões globais de gases do efeito estufa. O deputado cita ainda um estudo internacional que compara os impactos ambientais da produção tradicional de carnes e de proteína cultivada a partir de células. O levantamento apontaria redução de até 92% no aquecimento global e gasto de água 78% menor. De acordo com o autor, deputado Jorge Goten, no Brasil, a indústria de fontes alternativas de proteínas conta atualmente com pouco mais de 100 startups. Ainda segundo o parlamentar, esse mercado já atraiu cerca de US$ 600 milhões em investimentos. Pela cotação atual, esse valor corresponde a quase R$ 3 bilhões. Da Rádio Câmara de Brasília, Maria Neves.
6: Dilceu Esperafico, do PP, destaca a importância da produção de suínos para a economia de Toledo, município localizado no oeste do Paraná. O deputado afirma que a cidade lidera o PIB agropecuário do estado há 13 anos, impulsionado pela suinocultura.
13: Dilceu Esperafico ressalta que a força da atividade também se reflete na tradicional festa do porco assado no Rolete, marcada para 13 de setembro. O parlamentar aponta que o evento divulga Toledo e valoriza a produção agropecuária da região.
0: Direitos Humanos.
6: A Câmara aprovou a criação de um símbolo nacional para conscientização sobre doenças raras. A repórter Paula Bittar acompanhou a votação.
7: A Comissão de Constituição e Justiça da Câmara aprovou uma proposta que reconhece o laço multicolorido como símbolo nacional da luta pelos direitos das pessoas com doenças raras no Brasil. O símbolo terá 5 cores: rosa, lilás, azul, verde e amarelo. Segundo o texto, as pontas começam em rosa e passam gradualmente pelo lilás, azul e verde até chegar ao amarelo no centro do laço. O uso do símbolo será opcional e sua ausência não prejudica o exercício de direitos e garantias previstos em lei. As doenças raras, embora individualmente pouco prevalentes, afetam milhões de brasileiros, conforme destaca a relatora na comissão, deputada Silvia Cristina, do PP de Rondônia.
14: Mais do que um símbolo, esse laço representa milhões de brasileiros que convivem diariamente com o desafio do diagnóstico tardio, da dificuldade de acesso ao tratamento e, muitas vezes, da invisibilidade. Segundo o Ministério da Saúde, cerca de 13 milhões de brasileiros vivem com alguma doença rara. São mais de 7 mil doenças raras descritas, das quais aproximadamente 80% tem origem genética e 20% decorrem de causas infecciosas, imunológicas, ambientais ou degenerativas.
7: Segundo Silvia Cristina, as doenças raras são um relevante desafio para o sistema público de saúde. Ela afirma que iniciativas legislativas de conscientização e visibilidade social são legítimas e adequadas ao interesse público. O Brasil já conta com o Dia Nacional das Doenças Raras e o Dia Nacional da Informação, Capacitação e Pesquisa sobre Doenças Raras, mas ainda não possui um símbolo oficial para a causa. O projeto, que reconhece o laço multicolorido como símbolo nacional da luta pelos direitos das pessoas com doenças raras no Brasil, segue para o Senado, a menos que haja recurso para análise pelo plenário. Da Rádio Câmara de Brasília, Paula Bittar.
0: Transportes.
13: Fausto Júnior, do União, cobra do governo federal a recuperação da BR-230, a Transamazônica, para garantir o escoamento agrícola e o transporte no sul do Amazonas. De acordo com o parlamentar, trechos entre Sucunduri e Apuí estão quase intrafegáveis.
6: Fausto Júnior argumenta que a falta de asfalto isola comunidades, impede o acesso a serviços especiais e gera pobreza. O parlamentar cobra a união da bancada amazonense por melhorias na Transamazônica, assim como ocorreu na mobilização pela BR-319, que liga Manaus a Porto Velho.
5: Projeto de doutor Ismael Alexandrino, do PSD de Goiás, obriga postos de combustíveis com 3 ou mais bicos de gasolina a disponibilizar uma bomba com gasolina E10, que tem até 10% de etanol. O parlamentar explica que o objetivo é oferecer uma alternativa aos veículos antigos.
6: Dr. Ismael Alexandrino também inclui no texto que o preço da gasolina E10 não seja superior ao da gasolina comum, com diferença máxima de 5%. Ele argumenta que muitas motocicletas e automóveis no Brasil ainda não são adaptados a combustíveis com maior concentração de etanol.
0: Economia.
5: Relator do projeto do Simples Nacional e um dos principais articuladores do MEI, Luiz Carlos Rauli, do Podemos do Paraná, critica o baixo desenvolvimento do Brasil, atribuindo o desempenho a falhas de gestão e as políticas econômicas de governos de centro-esquerda.
6: Ao protestar contra os indicadores sociais, Luiz Carlos Rauli ressalta que, apesar de ser a 10ª economia mundial, o Brasil ocupa a posição 84 no Índice de Desenvolvimento Humano. Para ele, é preciso diversificar o setor produtivo e desburocratizar tributos para gerar emprego e renda.
5: Adriana Ventura, do Novo de São Paulo, critica o pagamento de salários acima do teto constitucional no serviço público. A congressista afirma que benefícios adicionais e outras vantagens elevam a remuneração de integrantes do Judiciário, do Ministério Público e de órgãos de controle.
6: Adriana Ventura cobra do Congresso medidas para limitar os chamados supersalários e reduzir privilégios no funcionalismo. A parlamentar argumenta que esses gastos comprometem recursos públicos que deveriam atender às necessidades da população.
5: Termina agora o jornal Câmara dos Deputados, produzido pela Rádio Câmara, com trabalhos técnicos de Everson Urani e apresentação de Márcio Aquiles Sardi e Val Monteiro. Boa noite.
6: Uma boa noite para você. A Voz do Brasil volta amanhã.
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1: 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E a hora certa, 11:59.
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0: 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E a hora certa.
3: 12:53.

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1: 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E a hora certa.
2: 1:58.

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1: 12h58.
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E a hora certa. 5:01.

0: pronto pro nosso encontro? A cana do Ipete, estou encostando para um dedinho de prova com vocês. Está começando mais um Brasil Caminhoneiro, você companheiro da estrada. Caminhão é comida, leva combustíveis, medicamentos e praticamente tudo que chega em nossas casas. Mas quem vive na estrada tá, carrega um peso invisível, o desgaste emocional. Rotina puxada, trânsito, pressão, entrega, o medo da violência às estradas. E a distância da família tem afetado a saúde mental dos caminhoneiros brasileiros. Especialistas alertam que casos de ansiedade, estresse e depressão têm aumentado e muito nos últimos anos. E sobre esse assunto eu conversei com o estradeiro Oscar. Vamos ver.
1: Carga do turista é na carga que leva, que é pedal, é a carga emocional, né? Temos a responsabilidade que a gente tem todo dia e faz com que a nossa família também fique um pouco distante, né? Mas é bacana que tem que ser um pouco mais difícil. Se fosse, não tem graça, né? Mas, cara, brincadeiras à parte, você avalia hoje, tá aí a questão do desgaste emocional do caminhoneiro, que tá no dia a dia tocado.
2: É, não fácil. Não tá fácil, mas teria que ter um jeito pra ter uma pessoa cuidar disso. A prova do emocional do motorista, fazer com que o motorista tenha um pouco mais de tranquilidade no seu, na sua jornada de trabalho e toda a família também.
0: Se fosse transportador, você pode comprar a psicóloga Vera, né? O que, que ela representa pra você?
2: Ah, uma pessoa é um anjo, né? É um anjo enviado pra gente. A gente tem aquele certo cuidado da empresa. É, aqui é a empresa que tem esse cuidado, nunca tive esse mesmo cuidado que eu tenho nessa empresa. E atualmente eu me sinto tranquilo. Já tive algumas experiência com ela, com o Sandro, tendo uma boa experiência, toca assim, com a psicóloga, né? Foi muito boa, uma experiência muito boa.
0: Estrada, tu quer saber passar lá perto do consultório dela? Que doente, que é coração de perto, que não se gosta, não me afinge, não.
2: Sempre tem, né? Tem diferenças, personalidades diferentes, então sempre aquela diferença de um de nós, né? É. Mas é bacana, cada tem uma forma de, né, de dar essa experiência pra poder, pra estar resolvendo os problemas.
0: Realmente, tá bem, o profissional tem mais concessão, toma melhores decisões e dirige com mais segurança. Estresse excessivo, ansiedade e o cansaço emocional podem aumentar o risco de acidentes, problemas de relacionamento e até doenças físicas.
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2: Coisa que todo mundo sabe que as referências a álcool e direção são bem ricas aqui no Brasil. Se alguém parar na inspeção e não der zero, zero mesmo, é problema. Será que as leis fora do Brasil são tão rígidas que nem as aqui? Bom, quem vai explicar tudo isso pra gente é ele, o nosso repórter especializado no mundo da segurança, Francisco Ronson. Canhota arada pro meu irmão.
3: Quem é profissional do volante tá cansado de saber que álcool não combina com condição. Principalmente quando está no comando de um bote que chega a transportar 74 toneladas. Isso porque este profissional precisa estar pronto o tempo inteiro para tomar decisões rápidas e para isso o raciocínio está ligado durante todo o trecho. Desde 2012, que no Brasil, consumir qualquer quantidade de álcool e ir para o volante considera-se são avis curtas pegadas. Mas será que isso é assim em outras partes do mundo? Segundo a Organização Mundial da Saúde, que abriu 170 países, o Brasil faz parte do pequeno grupo de nações que adota tolerância zero para o consumo de álcool por condutores de veículos. Existe ainda outro grupo que adota limites baixos, próximos a zero, formando ao todo 97 países que se colocam claramente para a prática de conduzir depois de beber. Segundo a OMS, o consumo de álcool prejudica os condutores na capacidade de pensar e decidir. Principalmente quando a concentração de álcool sangue atinge o limite de 0,05%. A boa notícia é que países como o Brasil estão utilizando medidas de controle intensivas, como leis rígidas, multas pagas e testes de etilômetro com condutores nas vias públicas. As chamadas blitz da lei seca chegam a reduzir em 20% os sinistros fatais causados pelo de álcool na direção. O país chama a atenção é a Noruega, que tem um limite de consumo de culpa condutor maior do que o Brasil. Enquanto a tolerância zero admite 0,4 como uma tolerância pelo erro do próprio etilômetro, lá na Noruega é tolerância 5 vezes maior. Mas apesar de ter limite maior, quem ultrapassa lá para caro, o condutor é levado diretamente à cadeia, onde passar até 2 meses preso. Fica 2 anos sem poder conduzir e ainda com uma multa que é calculada para o salário que ele declara no imposto, equivalente ao salário bruto de um.
2: Eita, multa pesada, hein, garoto? Mas o que será que é tudo trecho ar da lei seca, hein? Quem responde é o cuneiro Renato Santos.
3: Fosse que essas pessoas, elas ajudam, principalmente pro canal do volante ficar longe, álcool, cuide?
4: Sim, ajuda porque o que acontece, os motos não têm os professores. Então, o que acontece, pensar 2 vezes antes de ter um infrastipo. Mas o que seria, ó, se exame toxicológico, assim que seria para todos, se foi pego,
3: tô. Agora, tem uma coisa que a gente não deixou em dúvida. É que você sabe como é que funciona o quilômetro, não é que é o barômetro dado pela polícia na fiscalização?
4: Comprei, não sei, eu sei que ele vai lá fazer estinho, se o cara meu álcool consumiu, como fosse passo a passo, não sei. Não sei se você vai falar a verdade. Eu não...
3: É isso aí, turma. As leis trans brasileiras são rígidas. E caminhoneiro responsável sabe que não dá pra misturar bebida direção. Até porque isso pode tirar o profissional da estrada, pode ir pra sempre. E essa conversa não termina aqui, a gente continua junto nas redes sociais. Porque segurar aqui o garonce. E agora é com você, Riquete.
2: Valeu, aquele abraço, meu irmão. É isso mesmo, esse papo é sincero. E a turma consciente do trecho sabe muito disso.
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2: Vamos de música. Mas e Belui.

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2: E o nosso papo hoje é com o doutor Dirceu Rodrigues Alves. Ele é médico da ABRAT, Associação Brasileira de Medicina de Tráfego. Doutor Dirceu, qual é o papo da ABRAT a contribuir com a redução de acidentes no trânsito?
3: A atuação da ABRAT é reconhecer a função e a orientação do nosso profissional médico tráfego, né? De doutriná-lo, de curso, congresso, seminários, com o intuito de fazer, atualizar-se com relação à legislação, medicina de tráfego propriamente dita. Se a gente aqui, sempre nós estamos brigando com velocidade, brigando com álcool, droga, com fadiga, sono, né? Brigando com o uso do celular. O uso do celular, do smartphone, a digitação, a fala, não eu falo com viva voz. Mas é importante se conhecer da população com relação às funções importantes, que são cognitiva, que é ação, concentração, raciocínio, gíria, prevenção, evidente. Ainda a parte motora, que são os movimentos que faz frenagem, ascensão, o uso do volante, e ainda a visibilidade, né, o tato, o telefone, atrapalha isso aí. Ainda ação e áudio. Quando ele está com o celular, por exemplo, mesmo vivo a voz, ele está adicionando tudo, atenção, concentração, raciocínio, para aquilo que ele fala, que ele vai falar, que vai ouvir. Ele tem um atraso na resposta do celular. É interessante a gente ver que, nesse sentido, ele leva 3 a 4 segundos para atender o celular. Então, o toque dá um efeito presa. Quem é? O que quer? Né? Ele pega o celular e vai falar nesse celular, e, de repente, aí está falando com ele, dando uma bronca, porque ele se alguma coisa. E isso aí fazer ele pensar para render, ele está totalmente desviado. A atenção dele está direto para o celular e não para a direção segura.
2: Para você ter ideia, gente, usar celular enquanto dirige, tão ruim quanto guiar o efeito hidrosial. Então, fique atento, parceiro.
1: Traz caminhão
2: e vamos lá!

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3: Triângulo Mineiro, sabe? É formada a cidade Ubândia, Uberaba e Araguari. E é considerado um dos maiores entroncamentos logísticos do Brasil. Integração entre caminhões e trens ajuda a impulsionar a economia e gerar mais oportunidade de frete. O Francisco Antas é empresário do ramo do transporte em Uberlândia. E ele fala da importância da região.
4: A região do Triângulo Mineiro hoje é uma região grande. São as irmãs, são as maiores triângulos, que são muito próximas. Depois com a aplicação 060 aqui do Uberlândia, que é a mesa que liga Brasília, São Paulo, temos projetos afins. Tem um projeto sendo falado, sendo conversado, porque isso que pensa regionalmente. Espaço que ela faz de pensar é Zumbi na própria cidade. Nós temos que pensar em ter um projeto. Pensar no regional e não apenas local. Ele vai fazer diferença para ficar toda a região. E por vocação, eu conheço uma região tão propícia para que modal do ferroviário e aéreo aconteça em outro lugar do Brasil, em Uberlândia, nesse momento.
3: É isso, Arthur. Quando o assunto é transporte de carga, não existe disputa entre caminho e trem. E no Triângulo Mineiro, gente, essa parceria acontece todos os dias. De um lado, o caminhoneiro leva a carga até os terminais. E do outro, a ferrovia assume longas distâncias para levar a produção aos portos grandes entre os consumidores.
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3: Sim, bora tocar uma mão.

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2: Olá, pessoal, bom dia. Que Deus abençoe o nosso dia com muita prosperidade e saúde. E quero te falar, Cat, que eu estava em uma cena lá em Guanópolis, interior de São Paulo, te ouvindo e falando pro pessoal teu também. E quero mandar um abraço pra minha vizinha do Carmo, um dia ela falando bom dia pra mim, e ela tá na sintonia, queria que eu fizesse também, mandasse abraço pra ela, tá? Um grande abraço pra vocês, amo todos vocês, tchau.
0: Ô Vera, muito obrigado pela passagem, obrigado pela mensagem, obrigado pelo carinho, pelo respeito aí com todos os nossos irmãos, fãs da estrada aí, tá? Vera, mandar um beijo aí pra Dona Maria do Carmo, que tá sempre acompanhando aí o Brasil Caminhoneiro. Ô pessoal do Janópolis, pessoal do interior paulista, muito obrigado pelo carinho, obrigado pela audiência. E meu parceiro, você tá por ouvindo o Brasil Caminhoneiro? Manda aí, você tá em Cuiabá, você tá em Fortaleza. Você tá em Campo Grande, tá por onde? Manda um recado pra nós aqui que a gente vai gostar. Gosta de pau aluno dessa turma fiel que tá se acompanhando no nosso dia a dia. Bota o WhatsApp aí, ó. DDD 11 9 6082 5819. DDD 11 São Paulo 9 6082 5819.
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0: Eu sei que a prosa tá boa, mas tá na hora de ir embora. Costaque, o Brasil Caminhoneiro, a realização da Companhia Brasileira de Ti. Um abraço, Fernando Riquetti. Até amanhã.

0: 5:31.
1: 1,1.
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sigle mercoli, eh? Luni, marti, mercoli, quarta-feira, giuba, quinta, vendre, sesta, sabo, domenica. Hoje é dia 19 do mês já, mas porco, cara. Aí vem 20, aí tem que pagar imposto, pronto. E Santi del Giorno, os santos do dia. Hoje é dia de São João Eudes, São Sisto III e São Luís de Tolosa. Hoje é dia mundial do fotógrafo, dia mundial da fotografia, dia do ator, dia nacional do historiador, dia do ciclista, dia nacional da luta da população em situação de rua.

Mateus 20, capítulo 20, né, versículo 3 e 4. Saia pelas 9 horas da manhã, saiu pelas 9 horas da manhã e viu outros na praça sem fazer nada. E lhes disse: ide também vós para minha vinha, que eu vos darei o que for justo. Longe de mim o pecado e a tristeza, disse São Felipe Neri. Estamos na 20ª semana do tempo comum, cor litúrgica verde, ou celebrando São João. Eu disse presbítero, pode ser branca também.

piadinhas daquela da folhinha. Um homem perguntou ao amigo: o que você está fazendo? Estou escrevendo minhas memórias, ele responde. Que bom, diz o homem. Já chegou o dia que eu te emprestei R$500? Ai, ai, vamos lá, vamos em frente. Agora que horas é? 5h35.

batendo no peito do paciente, o médico diz: pode ficar tranquilo que eu vou tirar essa inchação em uma semana. Essa não, doutor. Essa aqui é minha carteira. Deixa eu

Agora 5h36, vamos aqui, os amigos. Bom dia, Chico, bom dia. Aqui é Erasmo, de Laranja da Terra. Estou aqui na Ceasa. Alô pra Laysa, minha filha Maria. Maria e meu pai Luciano e o Valentim das Bananas. Ah, Valentim, bom dia. Bom dia, Luciano. Bom dia, Maria. Bom dia, Laysa. Quem tá falando é o Erasmo. Queria ouvir Gilberto Gilmar, pobre de quem ama na vida. Pronto, agora sim, vamos lá. Vamos achar aqui pobre quem ama na vida, de quem ama na vida, com Gilberto Gilmar.

0: 5h40.
1: 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Bom dia. 5h41. 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Bom dia. Bom dia, quem? A Isaura Shell pediu por aqui, toca Paula Fernandes. Passando de fogo.
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Agora aqui nas montanhas são 5h49, nós ouvimos o Renato Penabruque Chavadinho e Renato Teixeira. 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

0: Fluminense fez bonito ontem, empatou e foi para os pênaltis e ganhou. Vai para as quartas de final. O São Paulo também passou bonito na Copa Sul-Americana. Ontem ganhou do Bolívar 3-1. Ainda na Copa Sul-Americana, o Boca Júnior também passou 4-0, próxima fase. E o jogo de fundo ontem da Taça Conmebol, né, Libertadores, 1-1 Fluminense e Ciro. E aí deu no que deu, né? Foi empate, foi para os pênaltis. Fábio defendeu duas batidas, o Fluminense superou o Rivadavia, né, nos pênaltis e vai às quartas de final. Após a expulsão de Canóbio no início do segundo tempo, a equipe tricolor abre o placar e sofre empate no fim e garante a vaga nos pênaltis. Foi o que aconteceu, grosso modo, ontem no jogo do Fluminense e Rivadavia.
1: 5:52.
0: Sim, me some.

Aqui nas montanhas agora são que horas? 5:53. Demo avanti, cosita, demo qua, ecco.

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0: Bom dia, Chico. Queria ouvir Castelo de Sonhos com Rio Negro e Solimões oferecer a todos os ouvintes da rádio. Eu sou o Reginaldo de Vivendas. Tá bom, Reginaldo?
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0: Adesso qua. 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

0: especial.
1: Essa é do tempo que minha...
2: Rex, Rex, Rex. Vamos acordar, cachorrado. Pessoal que tá tirando leite, bom dia. Moldaço e vaca, ele é bizonho, uma farga que ele é fredo, mas ele é bizonho. Tá frio, mas é preciso fazer. Tem que fazer, né? Bizonho a farga. Eco. Cadê o Damastor? Damastor. Eco quando ele é montanha, desço...
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4: 6 horas.

0: pela intercessão Nossa Senhora Aparecida, Jesus tome conta, a Virgem Maria tome conta de todo e cada um de nós. Pela força do Cristo que está vivendo na unidade de todos e cada um.
1: Dai-nos sempre nesta vida paz e amor do bom Jesus.
2: Ó Maria Santíssima, que em vossa imagem milagrosa de Aparecida espalhais inúmeros benefícios sobre o Brasil. Eu, embora indigno de pertencer ao número dos vossos servos, mas desejando participar dos benefícios da vossa misericórdia, prostrado a vossos pés, consagro-vos o entendimento, para que sempre pense no amor que mereceis. Consagro-vos a língua, para que sempre vos louve e propague a vossa devoção. Consagro-vos o coração, para que depois de Deus vos ame sobre todas as coisas. Recebei-nos, ó Rainha incomparável, no ditoso número dos vossos servos. Acolhei-nos debaixo da vossa proteção. Socorrei-nos em nossas necessidades espirituais e temporais, e sobretudo na hora da nossa morte. Abençoai-nos, ó Mãe Celestial, e com vossa poderosa intercessão, fortalecei-nos em nossa fraqueza, a fim de que, servindo-vos fielmente nesta vida, possamos louvar-vos, amar-vos e render-vos graças no céu, por toda a eternidade, assim seja. Pela intercessão de Nossa Senhora Aparecida, Rainha e Padroeira do Brasil, a bênção de Deus Onipotente, Pai, Filho e Espírito Santo, desça sobre vós e permaneça sempre. Amém.
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Alô, alô, alô, alô, aqui. Hoje é dia 19, quarta-feira, lua em quarto crescente, caminhando para a lua cheia, né? Começou a caminhada para a lua cheia. E santo del giorno, santos do dia, São João Eudes, São Sisto III e São Luís de Tolosa. Dia Mundial do Fotógrafo, Dia da Fotografia, Dia do Ator, Dia Nacional do Historiador, Dia do Ciclista, Dia do Nacional da Luta pela População em Situação de Rua.

Mateus 20, capítulo 20, né? Versículo 3 e 4. Saiu pelas nove horas da manhã e viu outros na praça sem fazer nada. E lhes disse: ide também para a minha vinha e eu vos pagarei o que for justo. São Felipe Neri escreveu: longe de mim o pecado e a tristeza.

Para você que foi dormir cedo ontem, o Fluminense fez bonito, fez 1-0, tomou um empate, foi para os pênaltis depois e ganhou. E passou a próxima fase. Na Sul-Americana também teve jogo.

Boca Júnior ganhou de 4-0, São Paulo ganhou 3-1 do Bolívar. Botafogo demitiu seu técnico.

O jogo do Flamengo é às 21h30, aquele horário que para cara que não trabalha, né? É Globo, é porcaria. É o 9h30 da noite, horário de jogo. Ah, quinta-feira, né?

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3: 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Bom dia.

Bom dia, quem é pro Jaderson? Jaderson pediu, o que que você pediu aqui, Jaderson? Campanha e Cuiabano, vedaremos, Costa salta fora, hã? É, Cusita, meter o quadro, vamos ver.

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2: Vamos à cotação. Vamos lá. Café voltou a subir. É, o café oscilou muito depois também que eu agora já fizeram um levantamento da safra. Percebe que não vai ser tanto assim. E aí o café está subindo. Ele abriu o mês em 1586, o bebida dura, né? 1586 e ontem fechou em 1705. O Bebida Rio também subiu. Ele abriu o mês em 1287. Ontem ele fechou em 1354. Subiu 44. É. Até o Conilão subiu. Ele abriu o mês em 1036, andou variando aí pela. Chegou até a ser vendido a 1003. E ontem fechou em 1024. Então os preços ficaram assim, ó. Bebida dura 1705. Bebida Rio 1354. E o Conilão 1024. Bom. É. O Agrião deu 4,55 estável, o Alecrim subiu 24,11. A alface crespa, lisa, americana caiu. A alface vai lá, sobe, desce, sobe, desce, sobe, desce na alface 3,11 ontem. Alho porró 18,84 subindo. Esse preço bom. Almeirão 1,82 estável. Bróculo comum 5,26 estável, bróculo ninja 3,33 estável, cebolinha 5,26 estável, bróculo ninja ele caiu um pouquinho aqui, isso caiu mesmo, 3,33, caiu até bem, o cebolinha 5 estável, 5,26, chicória 3,45 estável, coentro 5,26 estável, couve 4,55 estável, não mexeu, né? Couve chinesa 1,18 estável, couve flor branca, aquele engradado com 8, caiu, tava 30 conto, caiu para 26,30, meu média R$28 na grade. Espinafre primeira R$4 estável, manjericão não, hortelã R$9,09 estável, mostarda R$3,55, repolho híbrido R$1,42 fraco, repolho roxo R$2,05 a R$2,25 fraco também, rúcula R$5,56 estável, salsa R$5,88 estável, o preço médio, né? Salsão R$8,89 subindo, taioba, serralha, 4,55 estável, taioba, 14,29 na taioba, coisa admirável, hein? Enfim, abóbora jacaré madura, subindo 2,4, abóbora maranhão 2,43 subindo, abóbora jacaré verde 4,50, abóbora japonesa 2,37 caiu, abobrinha princesa 1,30 caiu, abobrinha italiana 1,46 caiu, berinjela 2,63 caiu também. Vamos lá, chuchu. O chuchu subiu. Chuchu subiu 1,54 a 1,64, preço médio 1,57 no chuchu.

giló compridinho e dundim também está subindo. Ele subiu, caiu, agora está subindo de novo. R$4,92 a R$5,28, R$5,12 no preço médio. Maxixe, R$6. Milho verde com palha, R$2,79 subindo. Milho verde limpinho na bandeja, R$7,25 subiu também. Pepino japonês, R$2,52 subiu. Pepino comum, R$2,87 subiu. Quiabo, R$5,76 caiu. Quiabo estava muito bom, né? Esse preço ainda é bom. R$5,56 a R$5,86, preço médio R$5,76. O tomate cereja, R$3,67, fraco. Tomate italiano, R$4,08, subiu um pouco. O longa vida, fraco. Runho, nossa mãe, hein? R$2,50 a R$3,00. Eita, trem ruim isso. R$2,83, esse é o tomate que eu dei ontem, o extra A. R$2,50 a R$3,00, preço médio R$2,83. Vagem rasteira, R$9,58, vagem macarrão que conta R$4,55, fraca. Mandioca do Nene, também caiu, mas falta entusiasmo, né? Então, deu quanto aqui no famoso aipim extra? R$3 a R$3,40, preço médio R$3,20, também não está ruim não. Alho brasileiro 5/6, R$16, o branco chinês R$16,67, o argentino não tem. Batata barua, R$6, baixou. Batata lisa ágata, R$3,03, baixou. Batata doce, R$3,67, subiu. Batata lisa áster, aquela para fazer palitim, do R$4,38 a R$4,80, preço médio R$4,55. Beterraba, R$2,90, subindo. Cará, R$3,51, caiu. Cebola amarela C3, R$3,84, caiu. Vamos lá. Mais o que nós temos aqui? A cebola roxa C3, R$5,55, caiu, mas está preço bom. Cenoura, R$5 o quilo, subindo. Gengibre, R$2,31 a R$2,60, subindo, mas muito devagar. O inhame, R$3, mínimo e máximo, caiu um pouquinho. Abacate comum. O abacate comum, R$2,07 a R$2,45, preço médio R$2,25, fraco. Então deu R$2,07 mínimo, R$2,45 máximo, e o preço médio deu R$3. Banana figo R$3, banana maçã R$4,50, banana nanica R$3,92 no preço médio, R$3,89 a R$3,97 deu preço médio R$3,92. Banana ouro R$4,50, banana prata R$5,17, banana terra, preço muito bom R$6, bom para vender. Caiu um pouquinho, mas bom para vender. Coco seco R$7, o grandão lá verde R$2,95 no quilo, 2 quilos. Goiaba vermelha R$4,88. Laranja Bahia 5, laranja lima 3,98, laranja pera 96,140, 1,75, não mexeu. Lima da peça 4,72, limão siciliano 7,33, caiu. Limão Taiti, nossa, o Taiti que preço, caiu, mas está com preço muito bom, R$7 o quilo do limão Taiti. Tá igual o limão siciliano. Vamos lá. Maçã Fuji R$5,66, maçã gala R$6,11, mamão formosa R$5, mamão havaí tipo 18 R$3,62, manga palmer R$6,25, manga tome R$6,13.
Maracujá azedo, opa, hoje a turma vai ter que tomar, mas subiu o preço muito, hein? R$ 10,67 a R$ 11,33 o preço médio de um quilo de maracujá, que é nada, R$ 11. Melancia redondinha graúda, 3 contos, subindo. A tangerina hoje nem veio. É, mas que coisa, hein? O mandioca, ela tava vendo o jogo do Fluminense e esqueceu de colocar uma tangerina. Não tem. Morango. Morango também fraco, morango, hein? 15 a 17,67, preço médio R$ 16,43. Tangerina não veio. Mais o que nós temos aqui? Ovo codorna 1,6 fraco. O ovo branco 1,45, 1,47 fraco. O vermelho 1,81, 1,86 fraco também. Amendoim com casca 7,48. Feijão preto R$ 6 subindo. Feijão manteiga também subindo R$ 9. Feijão vermelho 6,44 também subindo. Milho seco 2, farinha de mandioca 4,40, fubá R$ 4, uva passa R$ 13,75. Eco. Destaque mesmo é o café, né? O café deu uma arrancadinha, não? Vamos lá, João. Bom dia, Chico. João Porto tem como passar Divino Donizete, último assalto? Último assalto. A última não aconteceu ainda não, mas, hein? Vamos baixar aqui pra você. Aqui.

0: Agora aqui, 6h43, aí também. 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Aqui na montanha dessa, que hora aqui agora?
1: 6h44.
0: Tá bom, 6h44.

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Um bom dia pro Juvenal. Juvenal, vamos lá. Chitãozinho, Chororó, Caipira.

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Ah, não quero ver não. Cinelli usou dinheiro para tributos, para pagar tributos pessoais, diz até Apex. 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A lei seca vai apertando, agora vai detectar droga e terá exames em acidente com morte.

Na coluna do Vitor Voga, Zelder apoia a Casa Grande, mas quer o quer na campanha de Lula. Não precisava nem escrever aqui, né? Bobagem.

Aqui, que horas agora? 6h59. Bom dia, Chico, aqui é Regina Paz. Gostaria de ouvir a música Vivendo Longe do Meu Bem, Trio Parada Dura. Vamos achar aqui Trio Parada Dura com essa música aqui.

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5: Imagina só o congresso que vai dar nessas eleições. Olha, candidatos declaram mais de 100 milhões no exterior. Isso que declaram, né? Dez candidatos concentram 74,5% do total de valores declarados fora do Brasil.

um acidente pavoroso entre um micro-ônibus e uma carreta deixou 22 pessoas mortas na madrugada de hoje no Paraná, na BR-373. O micro-ônibus bateu de frente com a carreta na altura do quilômetro 209 da via, perto da cidade de Ipiranga. O número de mortos foi confirmado pela Via Araucária, uma concessionária responsável pela administração da rodovia e pela Polícia Rodoviária Federal. O motorista da carreta está entre os mortos. Segundo o PRF, outras 21 vítimas estavam no ônibus. O micro-ônibus envolvido no acidente era da Secretaria de Saúde da Prefeitura de Imbituva, a 170 quilômetros de Curitiba, e levava pacientes para o hospital perto da capital. Já o caminhão seguia caminho da cidade de Prudentópolis e ele teria partido de Carambeí, segundo informações preliminares da PRF. A Polícia Rodoviária Federal confirmou o fechamento total da BR nos dois sentidos por volta das 4h30. Não há previsão para a reabertura.

Agora aqui nas montanhas são 7:08. 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Buongiorno, bom dia, bom dia.

É, coitado desse pessoal que trabalhava nas Casas Bahia, né? A recuperação judicial da Casas Bahia pode adiar rescisões por 3 anos. Tem isso também. O motorista que derrubou a passarela e matou 2 na Fernão Dias é preso. Alexandre de Moraes defende que STF volte a discutir exigência de diploma para jornalista. Agora é tarde, né? O estrago já foi feito. Jornalista hoje muito pouco. Tem, mas muito pouco. A grande maioria são seguidores de ídolos políticos e poderosos, com muito dinheiro.

O Botafogo, como de costume, mandou andar o técnico Franklin Carvalho, que foi demitido, né? O interino vai assumir o Botafogo por enquanto.

O presidente da Organização Mundial de Saúde, ruim, um dos piores presidentes que teve, alerta para o alto risco de que o ebola ser disseminado para outros países.

andiamo avanti qua. Dalcimaro, Nofi pediu pra tocar uma música aqui, vamos lá, como é que chama a música? Os Monarcas Infandengando, né? No Repicar da Vaneira, vai, solta.

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7: 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Bom dia. 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Bom dia. Sete e 19. Batata doce, a produção de São Paulo gera 350 milhões em exportação. Presidente Prudente lidera a produção de batata doce em São Paulo e exporta para a Europa. Quem mandou esse recadinho aqui foi o Saulo Tomiás. Lá também vão dar tiros, né?

matéria no canal Rural, né? Inventou o agroturismo brasileiro em 1987 e virou capital nacional por lei federal. A cidade capixaba de 25 mil habitantes e com embutido registrado no INPI. Turismo rural costuma nascer de um plano de governo ou de uma chegada de investidor de fora. Em Venda Nova do Imigrante, no Espírito Santo, começou com a família de descendentes italianos se abriram a porteira do próprio sítio, quando as atividades sequer tinham nome no Brasil. Quase quatro décadas depois, o modelo virou lei federal e sustenta centenas de famílias nas montanhas capixabas.

É da publicação do Canal Rural. Muito boa a matéria, hein? Você, de escola, precisa, guarda isso aí, vai usar.

Nesse domingo, a celebração tradicionalmente aos domingos sempre às 9 horas, esse domingo vai ser às 8, porque vai ter que missa do Crisma, né? A ministração do Crisma na missão começa às 8 horas. Não vai ser na igreja matriz, vai ser no Lajão, assim conhecido. Marcou? 8 horas.

Um bom dia para o William Brambila, sempre atento às coisas que acontecem na 262, ele repassa para a gente. Tem um acidente um pouco antes do posto do café, uma carreta dessa cegonha vazia, saiu, caiu no mato, mas a carroceria ficou no meio da estrada. Ótimo, é? Como diz a nona. Olha, então, vai devagar. Fique atento. A sinalização está muito ruim, segundo o nosso correspondente da 262, William Brambila. Valeu, William, obrigado. Você que está indo para Vitória, então, um pouco antes do posto do café. Aí Dalina me perguntou: toca os filhos do Rio Grande? Toco.

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1: 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Bom dia.

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andiamo avanti qua. São Lourenço diz o Venato, outro verso. Se é hoje, hein? Tem que tomar suco de maracujá hoje, hein? Porque hoje não vai ser fácil, não, hein? Não vai, não. 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
5: 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Em Santa Maria de Itibá, São João e Viçosa, aqui no centro, tem São Lourenço cuidando dos brutos. É, Dácio, hoje o Flamengo vai ter que jogar muita bola, hein? Bem, vamos lá, esses botes, tudo rico, né? O que vamos fazer? Vamos ficar torcendo pra eles? Não, deixa eles jogar bola lá, buta via. Bom dia pro Libério Guiço, tá mandando a saudação pra Maria das Graças. O Toninho, o Dauro, o Preto, pra Jaciene. Uma música chamada Visita Divina com Guatube e Guatupe. Guatupe e Guaratuba. Não, mas não tem outro nome, não? Hein?

0: Guatube e Guaratuba. Muito bem. Wilson Lázaro pediu o quê, Wilson?
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0: Velha porteira, Lourenço

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2: 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O nosso correspondente na Tapera mandou aqui os top 10 dos países com maiores gastos militares. Claro, primeiro os Estados Unidos, 954 bilhões de dólares. 6 trilhões de reais. Segundo a China, 336 bilhões. Depois vem a Rússia, 190 bilhões. A Alemanha, 114 bilhões. A Índia, 92 bilhões. Quanto dinheiro jogado fora, né? Reino Unido, 89 bilhões. Ucrânia, 84 bilhões. Arábia Saudita, 83 bilhões. França, 68 bilhões. E o Japão, 62 bilhões. O Brasil, bom, o Brasil... Ah, quer saber quanto o Brasil? O Brasil, 23,9 bilhões para pintar meio fio. Fazer um asfaltinho aqui, outro ali, coisa assim.

0: 8:01.
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Bom dia, gostaria de ouvir a música do Morena, Seu Brinco Caiu. Mas de novo caiu esse brinco, mas que coisa que ficou, tá orento, tá. Ah, é pra Maria, Maria Ferreira, seu marido, seu Antônio, irmão Chico, é pra, aqui tá pedindo a Ângela Souza e Marlene e seu seminário. Tá bom. Vamos achar o brinco da Morena. Maria José Pimentel Santo Maria.

0: Aqui nas montanhas agora são 8:06, é isso?
1: 8:06.
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Bom dia.

0: Bom dia. Aqui para Silvana. Silvana pediu o quê, Silvana? Ah, as irmãs Galvão. Vamos lá. Hora certa aqui.
1: 8:08.
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1: Agora aqui nas montanhas. Vamos lá. Que horas que é?
2: 8:12.
1: 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Bom dia! Lá de Conceição do Castelo, quem? Ajuda Gonçalves, quer ouvir? Coral Santa Cecília.

Onde é chamado Batista? Obra de circo, Gilson, Nilda, Cátia, Edésio e América, lá vai. Lá vai, então. Amatice e Sérgio Reis.

0: E pia, né? Que hora que é agora?
1: 8:04.
0: 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A Luzia para mandar uma saudação, para quem, para mulher, não, para uma saudação, para cara de morte, que mora lá no canto da serra, para o vestente da Defesa Civil, para o seu esposo, para os filhos, e a todos. Mano Batista, te amo, e te amo,

0: Agora aqui...
1: 8h29.
0: Bom dia, aqui é Vinícius Monteiro, Alto Caxias Frio. Quero mandar um alô para todos os lados de Alto Caxias Frio. Quero mandar um alô para o Márcio, motorista do ônibus coletivo. Quero pedir uma música do alemão do forró. Tá bom, então vamos lá.

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1: Marília Mendonça e Henrique Juliano cantaram a música Impasse. Eco.

Vem aí uma nova picape, né? A Kia Tasman estreia no Brasil com preço chinês, entre aspas, contra a Hilux e a Ranger. Apresentada no Salão de Automóveis do ano passado, a Kia Tasman estreia agora no Brasil. A picape média chega com design polêmico, motor diesel potente para inaugurar a participação na marca sul-americana no segmento. A caminhonete vai tentar conquistar o agro, de quebra roubar a clientela das caminhonetes tradicionais como Toyota, Hilux, Ford, Ranger, Chevrolet S10. Será vendida a princípio na versão única chamada GL por R$ 249.990. A fabricante diz que mais configurações chegarão nos próximos meses. Tasman é importada da Coreia do Sul.

termos de estilo, não achei feia, mas tudo bem. A Tasman é maior que as principais concorrentes, né? São 5 metros e 41 de comprimento. A Ranger e Hilux é maior que a Ranger Lux e 3,27 metros de distância entre eixos. A Tasman ainda tem atrás 1,93 metro de largura e 1,87 metro de altura. Já a caçamba tem 1,51 metros de comprimento. É. Capacidade 1.000 quilos.

Ela tem uma relativamente alta, né? Os ângulos também assim. Já de saída é 25, contra 25,08 do Toyota, 26 da Ford. A distância do solo fica em 223, Hilux em 28, Ranger 23,4. Como diria a nona, vedaremo entanto. Vamos ver então. Mandando uma saudação aqui para quem. Hoje tem futebol aqui no NAFC em campo. Que é isso? Não acredito, futebol clube. Toca Rick Renner, né, pra galera da quarta. Vamos lá, da quarta aqui. Quem chorou fui eu. Ah, vá.

0: Opa! Agora cá que horas? O capixaba pediu, o que que você pediu, hein, capixaba? Eita!
1: Letra, hein?

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1: São Lourenço diz o Venap, Autopeça em Santa Maria de Barra, São João de Viçosa, aqui no centro tem São Lourenço cuidando dos brutos. A retaguarda, Venap e Autopeça. Anda, Sérgio! Ah, que esses botes.

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6: Nove e três.
7: 9:03. Bom dia, Venda Nova. Bom dia, região sul serrana aí do estado do Espírito Santo. Está entrando no ar mais uma edição aqui do Manhã Você. Eu sou o Edmar Mazioli. A gente vai juntinho aqui, misturado até as 13 horas na Rádio da Família, levando informação, música de qualidade. Você encontra tudo por aqui, em muita descontração. Claro, o melhor ouvinte também está sintonizado com a gente. E os telefones já estão liberados para você pedir a sua música, para você mandar o seu alô, para você abrilhantar ainda mais a nossa grade, a nossa programação, animando o nosso dia, né? Hoje que é dia 19 de agosto, agradecendo a Deus aí por mais um dia de vida, né? Vamos começando aqui de Bem com a Vida, eu convido você a ficar juntinho com a gente aqui até as 13 horas.

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3: 9:19.
4: É 9:19 e já estamos de volta aqui com Manhã Você. Bom demais, hein? Hoje é quarta-feira, hoje é dia 19 de agosto. Nós vamos aqui seguindo, começando a nossa quarta-feira com gratidão aí a Papai do Céu, hein? Por mais uma semana que está evoluindo bem, né? Mais um dia aí que a gente está passando juntinhos aqui. É, eu agradeço a cada um de vocês que estão aí sintonizados com a gente, você que está pela 107,1, você também que está pelo website, né? Muita gente de fora ouvindo também a nossa rádio, né? A Rádio da Família. Isso é muito bom. Daqui a pouquinho eu vou começar a mandar alô. Alô, tem muita gente já participando aqui, querendo músicas. Bom demais, hein? Abrilhantando sempre a nossa grade musical aqui na Rádio da Família. E hoje que é quarta-feira aqui nas montanhas, a previsão do tempo, hoje que é dia 19, né? Segundo o Instituto Incapé, coordenação de meteorologia, o sol tá brilhando, o sol tá rachando lá fora, hein? Bom demais. Quarta-feira o sol aparece um pouco mais em todo o Espírito Santo, um sistema de alta pressão no mar favorece a condição de sol entre nuvens, sem previsão de chuva, em todo o estado. As temperaturas sobem um pouco mais. Aqui na terrinha, sol e poucas nuvens, sem previsão de chuva nas áreas menos elevadas. A temperatura mínima é de 17, máxima de 27 graus Celsius. Já nas áreas mais altas, a mínima é de 14 e a máxima de 26 graus Celsius. Previsão do tempo, então, para hoje aí, segundo o Instituto Incapé, coordenação de meteorologia para a região serrana aqui do estado. Vamos seguindo aqui com o programão até as 13 horas, agradecendo sempre aí, Papai do Céu, mais um dia de vida pra nós, hein? Bom demais, Rádio FMZ, a Rádio da Família.
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1: Bom demais aqui na Rádio FMZ, hein? 9h31. Obrigado, Jovem Dimas, 9h31. E aí tivemos no bloco a Paula Fernandes, né? Navegar em Mim, também Alesso, participação aí de Roy English. Cool! Também tivemos o Biquíni Cavadão, Colhendo Flores, músicas bacanas aqui na Rádio da Família. 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
3: 9h34.
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2: É, e nós vamos que vamos dar pegada aqui do Manhã Você. Jovem Dimas.
3: 9:35.
2: Como?
3: 9:35.
2: Bom demais, obrigado, Jovem Dimas. 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

vocês. Todo mundo aqui, comigo, vai.

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6: 9h50.
7: 10 minutinhos para as 10 da manhã. Muito bom estar aqui contigo, aqui pela Rádio da Família. 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Vamos de alô, vamos de alô. Bom dia para Sandrinha Busato, bairro Bananeiras. Alô, Sandrinha! Bom dia, eu sou a Penha, gostaria de ouvir a música da Ana Castela, oferecer para vocês da rádio e todas as minhas amigas, a Penha. Bom dia para você também, Penha. Penha que é lá da Peçanha, hein? A gente vai tocar na sequência aí para você, tá bom? Obrigado pela companhia, vamos juntos, relembrando aqui um sucesso do Creed.

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8: 10:08.
9: 10:08, estamos de volta aqui com Manhã Você. E tem recado aqui do Rotary Club, hein? O Rotary Club de venda nova do imigrante pede encarecidamente que as cadeiras de rodas, cadeiras de banho, também as muletas e camas hospitalares emprestadas, que não estão sendo mais utilizadas, sejam devolvidas aí na loja da Imigrante Tintas, lá na Vila da Mata, hein? Agradecemos a compreensão de todos, pois existem muitas pessoas necessitadas aguardando na fila. Andiamo a fare un giro adesso. Quem está sintonizado com a gente aqui lá na Providência é o Libério Guiça. Alô, alô, Libério. Bom dia, Libério. Libério está querendo reviver os tempos aí do Elvis, do Rei. Libério oferece a música Kiss Me Quick, do Elvis Presley, né? Para Elisângela Brioschi. Galera lá está sintonizada com a gente, hein? A Leuclédia. Filete, né? E também a Tita Filete, galera lá na Providência sintonizada, querendo reviver aí o sucesso aí do Elvis Presley. Então vamos curtir aqui no Super Sequência, tocando algumas músicas da época.
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1: 10h20.
2: É, 10 horas e 20 minutinhos, bom demais, relembrando aí os grandes sucessos, hein? Elvis Presley, Kiss Me Quick. Também tivemos Rod Stewart, Baby Jane, também Creedence Clearwater Revival, Proud Mary, músicas do bloco. 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
2: 10h22. É hora certa nas montanhas, 10h22, vamos de recado, atenção aí, a liquidação Hering de Venda Nova chegou, hein? 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Vamos de achados e perdidos. Foi encontrado em um aparelho celular com o nome de Sidney Busato. Se você conhece ou tem informações do proprietário, diga que podem buscar aqui na Rádio FMZ, hein?

0: 36.
1: 10 horas 36 minutinhos, relembrando aí a Aerosmith, Fly Away From Here. Também tivemos New Radicals, You Get What You Give, J Quest, Morrer de Amor.

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4: 10h39.
5: 10h39 e vamos com o recado aí da Sicredi Aliança. 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Agora sim, adiamo. Daria um giro, quem está ligado com a gente é a Socorro. Alô, Socorro, bom dia, querendo ouvir a Marília Mendonça. A Flor e o Beija-Flor, que a gente vai tocar na sequência, oferece aí para o G. Bom dia para vocês, obrigado pela participação, hein? José Idalécio da Silva, mandando um alô para todos os ouvintes e também para a família Silva, querendo ouvir uma música da Laura Pausini, que a gente vai tocar aqui agora. Demovia! Bom giorno! 107,1 aqui só toca sucesso.
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5: 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Vamos de alô, vamos de bom dia. Eu gostaria de mandar um alô pra Creuza lá na Providência. A gente vai tocar uma música aí do Rick Renner pra você, tá bom, Creuza? Bom dia pra você, abençoada quarta-feira pra você e pra sua família. Também gostaria de mandar um alô lá pra galera dos guincheiros ali do FAE, que estão sintonizados com a gente, o Gilmar Sabará. Bom dia, galera. Obrigado aí pela companhia, pelo carinho. Agora eu gostaria de mandar um alô também lá pra Rosilene, lá do Indaiá, hein? Ela manda um alô pra sua irmã, a Lucimar, lá da Mata Fria, também pro Eduardo, pro Clenildo, pro Vitor. Pede uma música aí do Raça Negra, que a gente vai tocar também durante a sequência. Obrigado pela companhia de cada um de vocês e vamos juntos na pegada aqui do Manhã Você.
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5: 11:07. Agora eu gostaria de mandar um alô para o seu José Tarcísio Silveira, popular Chuvisco, que é morador lá de Viana, Vila Betânia, né? Bairro Vila Betânia, lá em Viana, em Vitória. Mas ele também tem sítio aqui em São Roque, tá sempre ouvindo a gente. Eu gostaria de mandar um alô para ele, né? Desejo uma ótima quarta-feira para sua família, né? Obrigado pela sua companhia. Chuvisco, Viana, Vila Betânia e Vitória. Bom dia para você, obrigado, hein? Obrigado pela participação. Que bom que saber que tem pessoas que moram nos municípios vizinhos, mas que não. Aliás, tem sítio aqui nos municípios vizinhos, mas moram em outros municípios longe daqui, mas continua assistindo aí a programação da Rádio da Família, né? Bom demais, ótima quarta-feira para vocês, hein? 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
3: 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Vamos de alô, Laurissa Alves, Vila Betânia. Bom dia, Laurissa. Também gostaria de mandar um alô pra Leide, né? Leide. Bom dia, Edmar. Gostaria de ouvir a música da Rihanna e a participação do Calvin Harris. We Found Love. Ofereço para você e para todos os ouvintes da rádio. Obrigado. Obrigado a você pela companhia. Vamos tocar então a Rihanna e o Calvin Harris aqui agora na sequência.
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3: 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Sendo assim, restringir seu uso é importante. Se o local de destino é próximo, por que não ir a pé? 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
6: 11:37.
7: 11:37, já estamos de volta com Manhã Você. E o Reginaldo José de Castro, hein? Perdeu a carteira com todos os seus documentos. Quem tiver informações, favor entrar em contato conosco aqui da Rádio FMZ. Repetindo então, Reginaldo José de Castro perdeu a carteira com todos os documentos. Quem tiver informações, favor entrar em contato conosco na Rádio FMZ. Edmar, bom dia, bom dia. Será que você poderia mandar um alô para as meninas da cozinha da padaria do Genaro? Por favor, Verônica Altoé, muito obrigado pela sua atenção. Claro, claro, claro. Amanhã maravilhosa para vocês aí de quarta, hein? Aliás, um ótimo dia para vocês, as meninas aí, as trabalhadoras ali da cozinha, da padaria lá do Genaro, sintonizados conosco aqui na Rádio da Família. Grande abraço aí para vocês, fiquem com Deus, hein? Vamos de música aqui na Rádio da Família.
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3: Economize água. Economizar água é uma tarefa bastante simples. Para isso, basta que algumas práticas do dia a dia sejam mudadas. Um dos pontos mais importantes são reduzir o tempo de banho e verificar se há vazamento de água em casa. Além disso, aproveitar a água da chuva e reaproveitar a água da máquina de lavar também são ótimas dicas.
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7: 11:54.
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7: 11:54.
9: Hora certa aqui nas Montanhas Capixabas, 11:54. Vamos de recado. 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Vamos de alô, bom dia, Patrick Los Neto, quartou. Desejo uma excelente semana abençoada para todos nós. Bora produzir, já na estrada, manda um alô pro Alício Calimã, que foi pro Mato Grosso, foram pescar. Bom demais, hein? Um alô pro Alício, pra galera lá que foi pro Mato Grosso. Um alô pra todos que estão sintonizados com a gente. Um alô, valeu, Patrick. Você está ouvindo Manhã Você e nós vamos juntos até as 13 horas.
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1: 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E a hora certa, meio-dia.
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3: O anjo do Senhor anunciou a Maria, e ela concebeu do Espírito Santo. Ave Maria, cheia de graça, o Senhor é convosco. Bendita sois vós entre as mulheres, e bendito é o fruto do vosso ventre, Jesus. Santa Maria, Mãe de Deus, rogai por nós, pecadores, agora e na hora de nossa morte. Amém. Eis aqui a serva do Senhor. Faça-se em mim segundo a vossa palavra. Ave Maria, cheia de graça, o Senhor é convosco. Bendita sois vós entre as mulheres, e bendito é o fruto do vosso ventre, Jesus. Santa Maria, Mãe de Deus, rogai por nós, pecadores, agora e na hora de nossa morte. Amém. E o Verbo divino se fez carne e habitou entre nós. Ave Maria, cheia de graça, o Senhor é convosco. Bendita sois vós entre as mulheres, e bendito é o fruto do vosso ventre, Jesus. Santa Maria, Mãe de Deus, rogai por nós, pecadores, agora e na hora de nossa morte. Amém. Rogai por nós, Santa Mãe de Deus, para que sejamos dignos das promessas de Cristo. Amém. Oremos. Infundi, Senhor, a vossa graça em nossos corações, para que, conhecendo pela mensagem do anjo a encarnação do Cristo vosso Filho, cheguemos por sua paixão e cruz à glória da ressurreição. Pelo mesmo Cristo, Senhor nosso. Amém. O Senhor esteja convosco. Ele está no meio de nós. Abençoe-vos, Deus Todo-Poderoso, o Pai e Filho e Espírito Santo. Amém. Louvado seja nosso Senhor Jesus Cristo, para sempre seja louvado.

momento, Jesus, como católicos, nós não sabemos mais como rezar. E é esse momento que até na oração o Senhor vem nos ajudar. De boca fechada. Vem, Espírito.

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4: Meio-dia e 9.
5: 12:09. Ótima tarde pra você. Já estamos de volta e vamos juntos até as 13 horas. Sempre em ótima companhia aqui na Rádio da Família, hein? 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

0: 12:34.
1: 12:34 e vamos aqui na pegada, hein? 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

0: 12:54.
1: 12:54, Cleiton, Romário, Morena. Nós vamos encerrando a nossa grade aqui por hoje, hein?
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1: E a nossa saideira de hoje, fique com a Vanessa agora na parte da tarde, hein? E o Sintonia Total. Saideira, Maria Carey, We Belong Together. Me despeço aí desejando a todos uma ótima tarde. Fiquem todos com Deus. Até amanhã às 9 da matina, se Deus quiser.

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4: 1 hora.
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7: Epa, boa tarde. Agora são 13 horas e 1 minuto. Hoje, quarta-feira, dia 19 de agosto. Eu sou Vanessa Filete, é um prazer estar na sua companhia nesta tarde. Tarde bonita, ensolarada. Vamos juntos aí fazer um programa animado para você curtir aí essa quarta-feira. Já chegamos aí no meio da semana. Você que está nos ouvindo aí pela rádio, você também que está aí online nos acompanhando. De onde quer que você esteja, eu te desejo uma excelente tarde, hein? Vamos começando com música boa por aqui. Vem aí Harry Styles, As It Was.

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5: É isso mesmo, você sintonizado aqui com a gente, é um prazer ter a sua companhia, a sua audiência aqui com a gente no Sintonia Total. Agora são 13h14. Vamos checar aqui, como de praxe, a previsão do tempo para hoje, para essa quarta-feira. Segundo o INCAPER, Instituto de Capixaba de Pesquisa, Assistência Técnica e Extensão Rural, nessa quarta-feira o sol aparece um pouco mais em todo o estado. Tem um sistema de alta pressão aí no mar que favorece a condição de sol entre nuvens, sem previsão de chuva também para todo o estado. E as temperaturas sobem um pouquinho mais aí, aqui na região. Falando especificamente aqui da região serrana, sol e poucas nuvens, não tem previsão de chuva. Mínima de 17, máxima de 27 nas áreas menos elevadas. E mínima de 14, máxima de 26 nas áreas mais altas. Tem ouvinte aqui querendo falar com a gente, a minha amiga Socorro. Boa tarde, Socorro. Tudo certo por aqui? Tudo certo com você também? Ela pediu uma música aqui do Henrique Juliano. Oferece aí pro amor da vida dela. Para nós aqui da rádio, muito obrigada. E para amiga Lúcia. Socorro, muito obrigada pela sua participação aqui. E se você, ouvinte que está aqui ligadinho com a gente, quiser pedir a sua música, mandar aquele alô especial, o WhatsApp para contato é o 289-9928-3068. Então vem chegando para vocês aí aquela pessoa, Henrique Juliano.
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6: Todo mundo tem. Aquela pessoa?
7: Tem.
6: Lógico que tem.

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4: 1:25.
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6: E estamos de volta agora, 13:26. Hoje é Dia Mundial do Fotógrafo e da Fotografia. A crescente evolução aí das câmeras fez com que o número maior de pessoas tenha acesso e facilidade para registrar os momentos, né? Mas durante muitos anos a gente só tinha essa possibilidade graças a esses profissionais que até hoje fazem um excelente trabalho, né? Parabéns a todos aí. E eu tenho um recado importantinho para dar também. O Rotary Clube aqui de Venda Nova do Imigrante pede encarecidamente que as cadeiras de rodas, cadeiras de banho, muletas e camas hospitalares emprestadas que não estejam sendo mais utilizadas sejam devolvidas lá na loja Imigrante Tintas na Vila da Mata. É que existem muitas pessoas necessitadas aguardando na fila, né? Então o Rotary agradece aí a compreensão de todos e conta também, claro, com a colaboração de cada um. E eu tenho que mandar um alô aqui pra minha sobrinha Vitorinha, que senão eu não chego em casa hoje não, hein, se eu não falar um alô pra ela. Um abraço pra toda a minha família que tá aqui sempre sintonizado com a gente na Rádio FMZ também. Agradeço aí a cada ouvinte que tá aqui fazendo parte do programa com a gente. Inclusive, se você quiser mandar o seu alô, pedir aquela música especial, você já sabe, né? O WhatsApp é o 28 99 28 30 68. Vamos de música então. Ana Castela, Tropa do Chapelão.
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2: 13 horas e 40 minutos aqui na Rádio FMZ, a sua rádio da família. E olha, vamos falar aí da seca, né, que está para chegar aqui no nosso estado. É que mesmo com as chuvas, o nível dos rios não está subindo o suficiente, então a seca se agrava. Mesmo com essas chuvas recentes, os rios e mananciais do Espírito Santo não foram suficientes para reabastecer esses reservatórios que a gente tem. E isso fez com que a seca se agravasse aqui no nosso estado. O alerta consta aí no quinto boletim de monitoramento que o Centro Integrado de Comando e Controle El Niño publicou nessa terça-feira, na última terça-feira, dia 18. E os dados apresentados aí nesse boletim se referem a julho desse ano, né? Então é bem recente. Segundo o grupo, em junho, 100% do território capixaba estava sob seca fraca. Já no mês seguinte, ou seja, no mês passado, em julho, todo o estado passou a classificação de seca moderada. E essa nova classificação sugere impactos combinados de curto e longo prazo, associados a danos aí em pastagens, atividades agrícolas, além de potenciais reflexos na hidrologia aqui local. Então vale ficar atento a isso daí, procurar economizar água sempre que possível, porque a gente pode identificar esse impacto, né, dessa seca aí em várias coisas, em vários produtos, em vários serviços, na nossa vida aí no dia a dia, nos próximos meses. Além disso, tem impacto também na ecologia dos municípios, né? Porque com a diminuição das pastagens, perda de peso do gado, isso aí impacta na produção do leite, risco de incêndios florestais, reservatórios, rios ou poços, com níveis decrescentes e redução de disponibilidade hídrica em comunidades rurais. Lembrando que tem aí provável intensificação do El Niño nos próximos meses. A Coordenadoria Estadual de Proteção e Defesa Civil, CEPDEC Espírito Santo, apresentou aí projeções que reforçam a tendência de intensificação do fenômeno nesse segundo semestre de 2026. A chance de o El Niño atingir a categoria muito forte aumentou, especialmente entre outubro, novembro e dezembro desse ano. E os modelos também indicam permanência do fenômeno até o início de 2027. E tem frente fria aí prevista para chegar aqui no Espírito Santo a partir do domingo, dias 23. Mas ainda assim, as chuvas esperadas não são suficientes aí para abastecer os rios e mananciais de forma satisfatória. Os órgãos aí que integram o CICC El Niño seguem monitorando a situação. O grupo informou que está mobilizado aí para adotar medidas de mitigação dos impactos da seca e do calor aqui no nosso estado. E o boletim completo você consegue acessar no site da Defesa Civil. Vamos ver que tem ouvinte aqui querendo falar com a gente, o Capixaba Tonoli. Boa tarde, Capixaba, tudo bem? Muito obrigada pela sua companhia, pela sua audiência aqui com a gente. De uma música aí do grupo Revelação, vem chegando pra vocês, então tá escrito.
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6: É isso mesmo, você sintoniza aqui e fica bem informada, além de escutar muita música boa. Falando em boa informação, venho trazer um alerta para vocês. O avanço do sarampo aqui nas Américas reforça a importância de manter a vacinação em dia, especialmente entre crianças e adolescentes. Um alerta epidemiológico aí divulgado no último dia 7 de agosto, a Organização Pan-Americana de Saúde apontou aí que a região das Américas registra em 2026 o maior número de casos confirmados de sarampo dos últimos 22 anos e mantém um risco aí muito alto para a saúde pública devido à ocorrência de surtos ativos, né? Então, diante desse cenário, a organização recomenda aí o fortalecimento da vacinação, da vigilância epidemiológica e da resposta rápida aos casos. O sarampo aí é uma doença altamente contagiosa, a circulação dos vírus em outros países aumentou a possibilidade de importação de casos. E aqui no Brasil, o Ministério da Saúde mantém ações de vigilância e vacinação para evitar a reintrodução e a transmissão sustentada aí da doença. O país recebeu em novembro de 2024 a recertificação da eliminação da circulação endêmica do sarampo e mantém esse status. Então, até o momento, aqui no nosso país, nós temos 24 casos de sarampo relacionados aí à importação dos vírus. Então, 3 foram encerrados sem risco de disseminação e 21 permanecem em acompanhamento em São Paulo, sendo 1 em Guarulhos, 2 em São Bernardo do Campo e 18 na capital. E a melhor forma de prevenir o sarampo é a vacinação. Então, diante dessa identificação de casos aqui no país, né, o Ministério da Saúde ampliou a estratégia de vacinação contra o sarampo nos municípios, especialmente ali, né, onde houveram os casos, então nos municípios de São Paulo. E é claro, nós que estamos aí na região sudeste temos que tomar cuidado. Para as crianças de 6 a 11 meses, a vacina contra o sarampo é administrada como dose zero, adicional e que não substitui as doses previstas na rotina aí dos 12 e 15 meses. Para as demais idades, a necessidade de vacinação é verificada pelos profissionais de saúde de acordo com a idade e o histórico vacinal. Por isso que é tão importante ficar atento aí, né, aos seus cartões de vacina, verificar se não tem nenhuma vacina atrasada, levar para o profissional de saúde e ver a necessidade de tomar ou não. A prevenção sempre é melhor, né, do que depois ter que remediar. Vamos atender os nossos ouvintes. O Lucas de Menes pediu uma música do Alan Jackson. Vou tocar para você na sequência, Lucas. E o nosso amigo José Idalécio da Silva também pediu uma música aqui do Bon Jovi. Oferece para toda a família Silva e para os ouvintes. Então, um beijo, um abraço para cada um de vocês que está participando. E para você que está aí ligadinho com a gente também. Vem chegando para vocês muita música boa. As músicas estão nas sequências. Vão começar uma sequência agora muito animada aí com Kid Abelha, Peito Aberto.
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6: 14 horas e 14 minutos aqui na Rádio FMZ. Estamos de volta aqui com Sintonia Total. E vamos trazendo notícia boa aqui pro nosso esporte aqui municipal. Mais de 200 crianças receberam um uniforme novo aí do projeto Rio Branco do Amanhã aqui em Venda Nova. Foi no último sábado, agora dia 15, o Estádio Olímpio Perinha, que foi palco da cerimônia de entrega dos kits oficiais dos atletas das equipes de base do Rio Branco Futebol Clube, que são aí participantes do projeto Rio Branco do Amanhã. A iniciativa é fruto aí de uma parceria entre o Rio Branco Futebol Clube, o Sicoobi Sul Serrano e a Prefeitura Municipal aqui de Venda Nova do Imigrante. E tem aí o esporte como ferramenta de inclusão social, formação cidadã e desenvolvimento humano, quer dizer. Voltado para as crianças e adolescentes de 7 a 15 anos, o projeto atende hoje mais de 200 participantes, com prioridade para aqueles em situação de vulnerabilidade social. As atividades são realizadas duas vezes por semana, em dois turnos, nas comunidades de Alto Caxixe, Vargem Grande e Centro. E tem um acompanhamento aí de profissionais qualificados. Além dos treinamentos, os participantes recebem kits esportivos completos com camisa, calção e meião. Para o presidente do Rio Branco, Breno Calimã, a entrega representa a concretização de um projeto construído ao longo dos últimos anos. Com certeza as crianças estão muito felizes, parabéns por essa iniciativa. E se você quiser conferir mais a notícia, você encontra em radiofmz.com.br no nosso site. Deixa eu mandar um alô para os nossos ouvintes que estão aqui ligadinhos com a gente, a Catielis Pizza Milho. Obrigada pela sua companhia aqui com a gente, Catiele e toda a sua família. Pro Sandro Filete, que tá provavelmente na estrada uma hora dessa. Sempre ligado aqui com a gente na Rádio FMZ. E temos um alô aqui do Bruno Fernandes. O Bruno Fernandes aí mandou um boa tarde pra gente. Pediu a música Happier, que eu vou tocar agora pra você, Bruno. Obrigada pela participação e segura aí que lá vai, hein?
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2: Sempre faça o descarte correto do lixo. Descartar o lixo adequadamente evita a poluição e até mesmo a propagação de doenças. Ao jogar lixo em um terreno baldio, por exemplo, você pode estar contribuindo para o aumento da população de ratos, baratas e até mesmo de mosquitos da dengue. Recicle seu lixo. Essa medida evita o gasto desnecessário dos recursos naturais e ainda ajuda a diminuir a concentração de lixo no ambiente.
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5: E estamos de volta com Sintonia Total aqui na sua tarde de quarta-feira, hoje dia 19 de agosto. Vamos juntos aqui até às 16 horas, hein? E falando em coisa boa, tem 11 processos seletivos aqui no Espírito Santo com vagas temporárias que pagam até R$ 26 mil. São pelo menos 11, né? Mas pode

tenham mais aí, com vagas imediatas e também para formação. E falando em coisa boa, tem 11 processos seletivos aqui no Espírito Santo com vagas temporárias que pagam até R$26 mil. São pelo menos 11, né? Mas pode ser que tenham mais aí, com vagas imediatas e também para formação de cadastro reserva. Alguns dos concursos aí dos processos seletivos que estão com vagas abertas são para a Prefeitura de Irupi, Prefeitura de Vitória, Prefeitura de São Roque do Canaã, Universidade Federal do Espírito Santo, Secretaria de Educação do Espírito Santo para cuidador e também Secretaria de Educação do Espírito Santo para professor de nível técnico, Prefeitura de Marataízes, Secretaria de Trabalho, Habilitação, Assistência e Defesa Social de Fundão, SAMU 192 da Santa Casa de Misericórdia e Secretaria de Educação do Espírito Santo para professor não habilitado. Se você quiser saber mais sobre cada uma dessas vagas, você pode acessar a reportagem completa em agazeta.com.br e buscar aí pelos editais de interesse. Tem ouvinte aqui querendo falar com a gente. A Edma Mendonça, minha amiga lá da Vila Betânia, pediu uma música do Queen, I Want to Break Free. Muito obrigada pela sua participação, obrigada pela companhia aqui com a gente, pela audiência no Sintonia Total. Então vem chegando pra vocês, Queen. 107,1 Sintonia.

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5: 14 horas e 55 minutos aqui na Rádio FMZ, a Rádio da Família. Recado aí pra você, Reginaldo José de Castro perdeu a carteira aí com todos os documentos. Quem tiver informações aí, por favor, entrar em contato conosco aqui na Rádio FMZ. Se você é ouvinte que tá aqui ligadinho com a gente, sintonizado, quiser pedir a sua música, mandar aquele alô especial, você já sabe, né? O WhatsApp para contato é o 289-9928-3068. Vem chegando para você agora Cazuza Exagerado.
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2: E estamos de volta aqui com Sintonia Total, agora 15 horas e 10 minutos. Olha, as empresas devem ficar atentas aí ao prazo para fazer a opção pelo Simples Nacional 2027, hein? Empresas que pretendem aí ingressar ou permanecer no Simples Nacional esse para o próximo ano devem ficar atentas a uma mudança importante no calendário. A solicitação de opção pelo regime será realizada entre os dias 1º e 30 de setembro deste ano. Como o prazo já está se aproximando, a Prefeitura Municipal de Venda Nova, por meio da Secretaria Municipal de Fazenda e do Setor de Tributação, orienta os empresários a verificarem com antecedência a situação fiscal das suas empresas e, caso existam pendências aí, providenciarem a regularização antes do fim do período de opção. O que a empresa precisa fazer, né? Se a sua empresa é pretendente, né? Se pretende ser optante pelo Simples Nacional, você não precisa esperar setembro para verificar a situação fiscal. Você precisa conferir só se existem pendências que possam impedir o enquadramento no regime, especialmente junto ao município, né? Então você pode verificar se existem débitos de tributos municipais, parcelamentos em andamento, pendências cadastrais, débitos inscritos em dívida ativa e outras situações que precisem aí ser regularizadas. E essa consulta antecipada é muito importante porque, caso seja identificada aí alguma pendência, você tem mais tempo aí para buscar a regularização. A Prefeitura recomenda que cada empresa converse com seu contador para avaliar sua situação e entender qual é a melhor decisão para o seu negócio, considerando a sua realidade financeira e operacional. Mais informações você pode consultar com eles lá na sala do Empreendedor e Cidadão, setor de tributação. Atendimento de segunda a quinta de 12 às 18 e de sexta-feira de 11h30 às 17h30. Telefone 289-998-62362. E-mail tributacão@vendanova.es.gov.br. Você consegue acessar mais informações através do site da Prefeitura Municipal de Venda Nova e também do nosso site aqui na Rádio FMZ, radiofmz.com.br. Vem chegando música boa pra vocês, Rock 7, Fading Like a Flower.
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5: E estamos de volta aqui com Sintonia Total, agora 15 horas e 25 minutos. Já deu a hora de tomar o nosso cafezinho, Will? Aumenta o som do rádio aí, vem escutar música boa aqui com a gente. Tomando aquele cafezinho para dar uma animada na nossa tarde. Você escutou aqui na sequência agora Matheus e Cauã e Lauana Prado, Admita. Brian Baer, A Vida é Boa com Você. E Roxette, Fading Like a Flower. Aguenta aí que tem muita música boa pra gente tocar aqui hoje ainda, hein? Um recado pra vocês, o Rotary Clube aqui de Venda Nova do Imigrante pede encarecidamente que as cadeiras de rodas, cadeiras de banho, muletas e camas hospitalares emprestadas que não estejam sendo mais utilizadas sejam devolvidas na loja da Imigrante Tintas na Vila da Mata. Existem muitas pessoas aí necessitadas que estão aguardando na vila. Então, se você tem algum desses itens aí e não está mais fazendo uso deles, você pode procurá-los lá na Imigrante Tintas, na Vila da Mata. O Rotary, é claro, agradece a compreensão e a colaboração de todos. Vamos de mais música boa, vem chegando aí pra vocês. Elton John e Britney Spears, Hold Me Closer.
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1: Voltamos com Sintonia Total, agora 15 horas e 38 minutos. Já tomou seu cafezinho? Aquele cafezinho quentinho, aquele cheirinho gostoso que invade o ambiente, deixa a gente mais animado, mais feliz. Se você não gosta de café, um chazinho, um copinho d'água só pra dar aquela levantada.

0: E segura por aí que tem muito mais aqui ainda no nosso programa. Notícia boa, a Secretaria de Educação abre processo seletivo para professores não habilitados no Espírito Santo. A SEDU vai abrir aí esse processo seletivo com o objetivo de contratar professores não habilitados em caráter temporário. E os interessados poderão se inscrever aí a partir das 10 horas do dia 24 de agosto de 2026 até o dia 2 de setembro. A contratação é para atuação na educação básica. Então, ensino fundamental, ensino médio, educação de jovens e adultos ou EJA, educação escolar quilombola, indígena, educação do campo, educação especial, educação em espaços de privação de liberdade do sistema prisional, educação escolar na socioeducação, atendimento educacional de regime hospitalar e domiciliar, nos núcleos estaduais de apoio pedagógico e à inclusão escolar e nas escolas com oferta de educação em tempo parcial e integral. Jornada de trabalho é de 25 horas semanais e a remuneração oferecida varia entre R$ 2.839 a mais de R$ 4.000 reais. O processo seletivo tem 3 etapas, sendo elas a inscrição, realizada eletronicamente pelo site www.selecao.es.gov.br. E a comprovação das informações declaradas e também a formalização do contrato. O resultado você acompanhará através do site da SEDU. Você pode acessar aí a reportagem completa no site da radiofmz.com.br e lá você encontra inclusive o link para você acessar aí o edital completo. Vamos de mais música que a gente tem muito para tocar. Vem aí, Rita Lee, Desculpe o Huawei.
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5: 15:52 aqui na Rádio FMZ. E vamos chegando ao final aí de mais um Sintonia Total, com você sintonizado, ligadinho aqui com a gente na Rádio FMZ. Desejo pra você uma ótima, um ótimo fim de tarde. Vamos aí com tudo que a gente ainda tem metade dessa semana pela frente. Vamos viver ela com muita saúde, com muita animação e muitas bênçãos. Você fica agora com a FMZ Sertaneja, com meu amigo Magno Nogueira. E amanhã nós estamos de volta às 13h em ponto, hein? Obrigada pela sua companhia. Vamos ficando por aqui. Uma ótima tarde. Um beijo.
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6: Olá, muito boa tarde. Agora são 4 horas e 3 minutos. Chegando no seu rádio, o nosso programão Bom Demais FMZ Sertaneja. Até às 7 estamos juntos com música, informação no seu rádio, aqui pela Rádio da Família, Rádio FMZ. E você se liga, participa pelo nosso telefone, que é o 35463068, para você mandar um salô, mandar seu recado, também pedir sua música. Também temos o nosso WhatsApp, que é o 28 99928-3068. FMZ Sertaneja, música e informação no seu rádio.
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6: Simbora com o Rio Negro e Solimões, Maiara e Maraíza.

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Quase 23 minutos, é o nosso programão Bom Demais FMZ Sertaneja. Música e informação no seu rádio até às 7, estamos juntos. 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Simbora com o nosso programão Bom Demais. Sucesso de Ana Castela. Segura.

0: raro, mas acontece muito.
1: Casado que... Kaique Felipe, Guilherme Benuto, pra você aqui na 107,1, 4 horas.

0: Fred Fabrício, te amar é meu talento. Agora são 4:29. Rádio FMZ, a rádio da família. Vamos juntos. 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
4: 4:31.
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5: 4h46.
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0: Matheus e Cauã, pra você que na 107,1. Que sorte a nossa! Mano, volta também rolou Avião de Papel e Cristiano Araújo, Tempo ao Tempo. Agora são 4 horas e 56 minutos, você em sintonia com a Rádio da Família, Rádio FMZ. 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Agora são 4h57. Vamos nessa!
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Bom demais, Nayara Azevedo e Dilcinho, manda áudio. César Menotti e Fabiano também rolou pra você aqui na FMZ. Agora são 5 horas e 8 minutos. Bora que bora, até às 7 tem FMZ Sertaneja, música e informação no seu rádio. 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Chegando o sucesso de Cleiton Romário e Zé Felipe.

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1: Vacilão, Laona Prado, João Bosco e Vinícius pra você aqui na 107,1. Agora são 5 horas e 14 minutos. 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Terra Forte Projetos, planejamento, consultoria e crédito rural. 5 horas e 15 minutos, você em sintonia com a Rádio da Família, Rádio FMZ, o nosso programão Bom Demais, FMZ Sertaneja. 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
3: Bora de sucesso com Panda. Baqueado, agora 5:17.

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1: Aô, aô, programa arrumado.
2: Canto da Terra, dona do meu coração, bom demais. Ana Castela, Agropei, Country Beat também rolou. Panda, agora são 5 horas e 25 minutos. 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Chegando o sucesso no seu rádio com Zé Neto e Cristiano. Cadeira Cativa.
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4: Utilize veículo apenas quando necessário. Os carros são responsáveis pela liberação de uma grande quantidade de poluentes na atmosfera. Sendo assim, restringir seu uso é importante. Se o local de destino é próximo, por que não ir a pé? É importante lembrar que as pessoas que possuem carro devem sempre realizar a manutenção do veículo para evitar que mais poluentes sejam liberados.
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7: 5:30.
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9: Bora que bora com FMZ Sertaneja. Agora são 5:31. É o nosso programão bom demais. E atenção aí, o Rotary Clube de Venda Nova do Imigrante pede encarecidamente que as cadeiras de rodas, cadeiras de banho, muletas e camas hospitalares emprestadas que não estão sendo mais utilizadas, sejam devolvidas na loja da Imigrante Tintas na Vila da Mata. Agradecemos a compreensão de todos, pois existem muitas pessoas necessitadas aguardando na fila. Mais uma utilidade pública, Reginaldo José de Castro perdeu a carteira com todos os seus documentos. Se você encontrar ou encontrou, entre em contato aqui com a Rádio FMZ. Bora de Jorge Mateus, o nosso programa bom demais. Os anjos cantam.

0: Zé Felipe, meu grito de amor, bonito demais. Simone Mendes, Wesley Safadão e Natanzinho Lima também rolou. Jorge Matheus, Os Anjos Cantam. Agora, que horas, meu companheiro de trabalho?
1: 5h45.
0: 5h45? Tá na hora, então.
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0: Chegando a cotação do café para você, meu amigo produtor rural, para você, meu amigo cafeicultor, ligado aqui na FMZ, a rádio da família. O Arábica Bebida Dura, 1.688 em queda, baixou aí R$17. O Bebida Rio, 1.334, teve queda de R$20. E o Conilon, R$1.013, abaixou aí R$11. É o mercado do café, segundo o Centro do Comércio do Café de Vitória. O Arábica Bebida Dura, 1.688, o Bebida Rio, 1.334 e o Conilon, R$1.013 foi aí a cotação do café.
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2: Bora que bora com FMZ Sertaneja, agora 5h49. Aqui é o Erasmo Krause, de Laranja da Terra. Aô, Erasmo Krause, beleza? Abraço aí pra Laísa Bastos e a filha, a filha aí do Erasmo, né? Maria Alice. Luciano é o pai e Nilza é minha mãe. Então, abraço aí pro Luciano e Dona Nilza, que são os pais aí do Erasmo Krause. Ligados na FMZ, vamos ouvir. Tá ruim, mas tá bom. Segura!

0: hoje, Nigeno, com Dinheiro é Mole, agora 5h59, rápido intervalo, já já eu volto com a segunda parte do FMZ Sertaneja, fique ligado.
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4: Economize água. Economizar água é uma tarefa bastante simples. Para isso, basta que algumas práticas do dia a dia sejam mudadas. Um dos pontos mais importantes são reduzir o tempo de banho e verificar se há vazamento de água em casa. Além disso, aproveitar a água da chuva e reaproveitar a água da máquina de lavar também são ótimas dicas.
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1: 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E a hora certa,
5: 6:01.
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3: 6:11, estamos de volta com FMZ Sertaneja, aqui pela 107,1 Rádio FMZ, a rádio da família. Nesta quarta-feira, até às 7, tem o melhor da música sertaneja no seu rádio, ainda com você. Voltamos com o nosso programa Tem Moda Boa com Guilherme Santiago, Franguinho na Panela. Música.

Do outro lado da cidade com Giovan Carvalho e Carlinhos aqui na FMZ. Gilberto, não, Guilherme Santiago também rolou franguinho na panela. Agora são 6 horas e 18 minutos.

0: É o nosso programão Bom Demais FMZ Sertaneja, aqui pela 107,1 Rádio FMZ, a rádio da família. Nesta quarta-feira estamos juntos até às 7. Agora, cadê meu companheiro de trabalho? Diz a hora.
1: 6:19.
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1: 6:19.
0: 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Bora que bora com o nosso programa FMZ Sertaneja. Hugo e Thiago e Zezé de Camargo e Luciano. O amor de antes.

Jardes e Jardson, se toca essa moda, bom demais. 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Bora de Jorge Henrique e Rodrigo, ô interiorzinho.

bom demais, Grupo Tradição, caixinha de surpresa. Agora são 6 horas e 34 minutos. 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

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Bora de Guilherme Benuto, Israel e Rodolfo. De novo.

0: Israel e Rodolfo, bem apaixonado, agora 6h41. Continue ligado na FM BZ, já já tem mais moda boa.
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5: 6h42.
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7: Aô! Aô! Programa arrumado!
0: Bora que bora, Henrique Juliano! Nossa.

o clone aí do Luan Santana pra você na FM 16:48. Bom demais da conta, você em sintonia com a 107,1. 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Agora, 6:48, boa noite aí pra Juscelene, ela manda alô pro Valci, pra Nayara e também pra Mariana e pra todos que estão ouvindo aí a nossa programação lá no Pinga Fogo. Bom demais da conta, abraço pra vocês.

0: bom demais, Maria Cecília e Rodolfo, só falta dizer não. Agora 6h53, você ligado na 107,1 Rádio FMZ, a Rádio da Família. Já já tô de volta com mais Moda Boa no seu rádio.
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0: bom demais, não mexe nas minhas gavetas, Danilo e Davi, a última de hoje do nosso programão Bom Demais FMZ Sertaneja. Tá chegando aí a voz do Brasil, logo mais às 8 da noite tem o Hits da Noite agitando a sua noite até às 10. Grande abraço pra todo mundo e até amanhã, se Deus quiser. Tá chegando a voz do Brasil. Ótima noite, valeu gente, até amanhã.
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4: Em Brasília, 19 horas.
3: Está no ar a voz do Brasil. Notícias do governo federal que movimentaram o país no dia de hoje.
5: Olá, boa noite.
4: Boa noite para você que nos acompanha em todo o país.
5: Quarta-feira, 19 de agosto de 2026.
4: Vamos aos destaques do dia.
5: Segurança pública.
4: Operação recupera mais de 6 mil celulares em 10 dias.
5: Mobilização nacional é voltada à recuperação de aparelhos roubados ou furtados.
4: E também ao enfrentamento da cadeia de receptação e comercialização ilegal. Luciana Colares de Holanda.
6: Qualquer pessoa, antes de adquirir um celular usado, deve verificar por meio de aplicativo ou do portal Celular Seguro se o aparelho possui alguma restrição.
5: Participação das mulheres no mercado de trabalho.
4: Empresas com mais de 100 empregados devem atualizar os dados salariais e de diversidade. Luana Kari.
7: A partir desses dados é gerado o relatório de transparência salarial e as empresas recebem orientações sobre como diminuir as desigualdades.
5: Preparação para o Enem.
4: O aplicativo ajuda estudantes a reforçar os estudos para as provas. Jéssica Gonçalves.
8: O aplicativo oferece trilhas de estudo e simulados completos com questões de provas anteriores. A ferramenta ainda permite fazer a transcrição e a correção automatizada de redações.
5: Hoje, na apresentação da Voz do Brasil, eu, Mariana Jungmann e Luciano Seixas.
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5: Em Iperó, no interior de São Paulo, o Centro Industrial Nuclear de Aramar reúne parte das atividades do Programa Nuclear da Marinha.
4: O programa avança para a etapa de montagem do reator destinado ao futuro submarino brasileiro com propulsão nuclear.
5: Vamos saber mais sobre as atividades com Pablo Mundim.
9: Em Aramar, no interior de São Paulo, estão sendo desenvolvidas tecnologias relacionadas à geração de energia elétrica por fonte nuclear. O trabalho inclui a montagem do reator que será utilizado no submarino brasileiro com propulsão nuclear. Segundo o comandante da Marinha, Marco Sampaio Olsen, o uso da energia nuclear no Brasil vai além da sua atuação militar.
10: O Brasil é um país vocacionado para o desenvolvimento e aplicação da energia nuclear. Para além da defesa, a energia, a saúde, segurança alimentar, segurança hídrica. O Brasil possui, com um terço do seu território prospectado, o sexto país em reserva de urânio.
9: O complexo concentra etapas estratégicas do programa, como o domínio do ciclo do combustível nuclear e o desenvolvimento da tecnologia brasileira de enriquecimento de urânio. Também reúne estruturas de formação e segurança nuclear. A ministra da Ciência, Tecnologia e Inovação, Luciana Santos, falou sobre o desenvolvimento do projeto.
11: Por meio da FINEP, estamos apoiando o desafio tecnológico do submarino. O submarino com propulsão nuclear é um instrumento de dissuasão por excelência. Uma ferramenta importante para protegermos, por exemplo, o nosso mar territorial.
9: O Programa Nuclear da Marinha reúne instituições de pesquisa e empresas brasileiras. Reportagem Pablo Mundim.
4: A operação envolvendo profissionais de segurança de 23 unidades da federação recuperou mais de 6 mil celulares roubados.
5: E resultou em quase 100 prisões, de acordo com os resultados parciais apresentados hoje.
4: Além do combate ao furto, o objetivo é desarticular a cadeia de receptação e comercialização ilegal desses aparelhos.
6: A operação Última Chamada envolve as forças de segurança de 22 estados e do Distrito Federal, no combate ao roubo e à receptação de celulares. Nesta quarta-feira, foi apresentado um balanço parcial da operação, que teve início no dia 10 de agosto. Entre os resultados, mais de 6 mil aparelhos foram recuperados, de acordo com o diretor de Operações Integradas e de Inteligência, Anchieta Neri.
2: Foram mais de 100 inquéritos policiais conduzidos pelas 23 polícias civis que participaram das ações. Isso levou, até esse primeiro momento, à recuperação de mais de 6 mil celulares em todo o território nacional, bem como também mais de 100 prisões. 80 prisões em flagrante delito e mais de 20 prisões por mandado em razão das investigações conduzidas nos estados.
6: Mais de 33 mil notificações foram enviadas a pessoas que estavam em posse de aparelhos identificados como objetos de crime. A iniciativa integra a Política Nacional de Enfrentamento ao Roubo e Furto de Celulares, coordenada pelo Ministério da Justiça e Segurança Pública. Segundo o ministro da pasta, Wellington César Lima e Silva, os aparelhos fazem parte de uma cadeia maior.
12: O problema do celular que aflige e figura em muitas das pesquisas como uma das três principais questões que aflige a percepção de segurança pública faz parte de uma cadeia de celular que é furtado, roubado, que tem a receptação e que chega, inclusive, às mãos do crime organizado nos presídios. Então, a única forma de enfrentar o problema é com integração com todas as polícias dos diversos estados.
6: Hoje, o Brasil tem registrados mais de 3 milhões de celulares roubados com base nos dados do Banco Nacional de Celulares com Restrição, que reúne informações de aparelhos roubados, furtados ou extraviados no país. Agora será possível tratar esses dados, como disse o secretário nacional de Segurança Pública, Chico Lucas.
13: A gente está dando estrutura para os estados recuperarem esses celulares. A partir de agora, nós vamos dar rankings de restituição, rankings de notificação, dar transparência aos dados sobre celular, e essa operação vai ser permanente para que a gente tenha redução dos números de roubo e furto de celular.
6: O Banco Nacional de Celulares com Restrição é uma ferramenta do programa Celular Seguro, criado a partir de informações dos boletins de ocorrência registrados em todo o país. Qualquer pessoa, antes de adquirir um celular usado, deve verificar por meio de aplicativo ou do portal Celular Seguro se o aparelho possui alguma restrição. Para isso, basta ter o e-mail do celular. Ele aparece na embalagem original do equipamento ou no discador ao teclar asterisco jogo da velha 06 jogo da velha. Reportagem Luciana Colares de Holanda.
5: É recomendado o cadastramento de aparelhos no celular seguro para proteger dados, definir contatos de confiança e bloquear o equipamento rapidamente em caso de roubo, furto ou perda.
4: Para isso é necessário baixar o aplicativo Celular Seguro ou acessar o site oficial do programa utilizando sua conta gov.br.
5: Se preparando para as provas do Enem, o Exame Nacional do Ensino Médio conta com uma ferramenta para reforçar os estudos.
4: É o aplicativo MEC Enem, que reúne conteúdos, questões e recursos que ajudam os estudantes a revisar os principais assuntos cobrados na prova.
5: O exame ocorre durante dois domingos seguidos, 8 e 15 de novembro.
14: Estudante do terceiro ano do ensino médio, Maria Clara da Ponte, de 17 anos, sonha em cursar medicina. Na preparação para o Enem, ela encontrou no celular uma ferramenta para reforçar os estudos. Maria Clara usa o aplicativo MEC Enem para resolver questões e identificar os conteúdos em que ainda precisa melhorar.
15: Ele me mostra exatamente os pontos que eu tenho errado e me ajuda a ir evoluindo com as questões. Então, não basta só saber o conteúdo teórico, eu preciso saber aplicar. Então, o aplicativo ele ajuda bastante a, por meio das questões, eu entender onde eu preciso melhorar. O simulado também ajuda bastante a treinar o tempo de prova.
14: No aplicativo MEC Enem, o estudante pode estudar todas as áreas cobradas no Exame Nacional do Ensino Médio: linguagens, ciências humanas, ciências da natureza e matemática. O aplicativo oferece trilhas de estudo e simulados completos com questões de provas anteriores. Também tem um assistente virtual com inteligência artificial que ajuda a montar cronogramas personalizados e a tirar dúvidas. A ferramenta ainda permite fazer a transcrição e a correção automatizada de redações. O estudante pode acompanhar conquistas e pontuações e compartilhar a evolução nas redes sociais. Segundo o secretário executivo do Ministério da Educação, Rodolfo Cabral, a plataforma identifica o nível de conhecimento do estudante e, a partir daí, direciona a preparação.
16: Assim que um estudante entra no MEC-ENEM, ele vai fazer algumas questões de exames passados e a plataforma já vai fazer o nivelamento, testar qual é a situação daquele estudante naquele momento de preparação e já vai fazer todo um guia de estudos com base no nível que aquele estudante atingiu. E ainda a gente tem também um assistente virtual, que vai responder perguntas, vai retirar dúvidas e vai também preparar todo um cronograma de estudos de acordo com o nível do estudante e também de acordo com a periodicidade que ele usa a plataforma.
14: Para o professor do Centro de Ensino Médio 3 de Taguatinga, no Distrito Federal, Leonardo Pinelli, ferramentas como essa podem transformar um aparelho que já faz parte do dia a dia dos estudantes em aliado na preparação para a prova.
17: Ter ali na mão o acesso a um aplicativo onde você pode resolver questões, que é uma das, a gente já sabe, uma das melhores formas de se estudar para uma prova, ter acesso ao conteúdo e agora com a IA, também tem no aplicativo, você pode estabelecer um diálogo, ou seja, uma forma que é mais aceitável de você acessar o conteúdo, de você perguntar e responder sem ter que demorar tanto tempo pesquisando.
14: Para acessar o MEC-ENEM, é só baixar o aplicativo no celular ou entrar na plataforma pela internet no computador. O acesso é feito com a conta gov.br. Reportagem Jéssica Gonçalves.
4: E professores da rede pública estadual e do Distrito Federal vão atuar na mobilização dos estudantes e no acompanhamento das provas do Enem.
5: A indicação dos docentes será feita pelas secretarias de educação entre 8 e 18 de setembro.
4: Os selecionados devem ter smartphone com internet móvel e não podem ter parentes de até terceiro grau inscritos no Enem no mesmo município de atuação.
5: Haverá capacitação à distância e, ao final do processo, os participantes serão remunerados por meio do auxílio de avaliação educacional.
4: As provas do Enem ocorrem nos dias 8 e 15 de novembro. Para saber mais, acesse gov.br/mec.
5: As empresas têm até o fim do mês para informar dados sobre remuneração de empregados, igualdade salarial entre homens e mulheres e políticas para a diversidade.
4: Os dados vão embasar mais um relatório de transparência salarial.
18: Em 2010, quando começou a trabalhar na indústria automotiva que fica em Porto Real, no Rio de Janeiro, Josiele Viana era a única mulher na linha de montagem de portas. Tempos depois, ela foi promovida para atuar na formação de novos empregados. Hoje, vê com satisfação o aumento do número de mulheres na fábrica.
19: Antes, o número de mulheres era muito pequeno, que na linha de portas, durante anos, eu era a única mulher. E hoje, nós temos a maioria de mulheres. E elas podem imaginar que, se elas engravidarem, elas vão ter um período de descanso, elas vão ter uma licença maternidade de 180 dias. Elas se sentem assistidas.
18: Uma das colegas de trabalho da Josiellen é a Daniele de Araújo Silva. Ela está há quase 4 anos na montadora e agora vai liderar uma das equipes de operação.
20: Eu acho que eu posso ser uma inspiração, né? Que as meninas já começam a ganhar mais espaço, já geram um desejo diferente, uma curiosidade de correr atrás e além também. E você é capaz e pode, sim, exercer um cargo bem diferente do que você ocupa hoje.
18: E a participação das mulheres no mercado de trabalho é um dos temas que estão sendo informados pelas empresas neste mês. Até o dia 31 de agosto, as empresas com mais de 100 empregados devem atualizar os dados salariais e de diversidade no portal Emprega Brasil. A medida está prevista na Lei de Igualdade Salarial de 2023 e permite também traçar um diagnóstico da participação de mulheres em cargos de liderança. A subsecretária de Estatística e Estudo do Trabalho do Ministério do Trabalho e Emprego, Paula Montagnier, aponta o que deve ser informado pelas empresas.
21: A gente pergunta informações se que tipo de situação altera salário das pessoas. A gente também pergunta sobre ações que as empresas fazem para contratar mulheres, para aumentar a diversidade de pessoas que trabalham nas suas equipes, e pergunta também sobre ações que as empresas fazem para garantir que as que estão apoiando as ações de família e parentalidade.
18: A partir desses dados é gerado o relatório de transparência salarial e as empresas recebem orientações sobre como diminuir as desigualdades. Nos casos em que a diferença é mais acentuada, há a possibilidade de multa. Reportagem Luana Karen.
5: O relatório de transparência salarial pode ser preenchido no portal Emprega Brasil, no site empregabrasil.trabalho.gov.br.
4: Segundo o IBGE, as mulheres com mais de 60 anos já somam 17 milhões e 800 mil pessoas, o que representa 8,8% da população total do nosso país.
5: Pensando nisso, o Fórum Nacional pelo Protagonismo das Mulheres Idosas foi criado para fortalecer a participação social e ampliar o diálogo sobre políticas públicas voltadas a esse público.
4: E organizações da sociedade civil interessadas terão a oportunidade de participar.
5: O Ministério das Mulheres abriu chamada para selecionar organizações que atuem na defesa dos direitos das mulheres idosas e na temática do envelhecimento.
4: São 7 vagas, 5 delas para representantes das diferentes regiões do país e 2 para organizações de abrangência nacional.
5: A coordenadora de formação e articulação da política de cuidados do Ministério das Mulheres, Luísa Lucchesi, explicou como será a atuação das organizações durante o fórum.
0: Então, a atuação dessas organizações de sociedade civil, que terão as suas representantes nesse fórum, se dará a partir das discussões que serão movimentadas nesse fórum, que é um fórum de caráter consultivo, para indicar exatamente quais são os caminhos que a política pública precisa seguir e deve seguir no campo das mulheres idosas, né? A gente não quer fazer uma discussão sobre as necessidades e as políticas públicas das mulheres idosas sem as mulheres idosas. Nada sobre nós sem nós, né? A gente está seguindo essa lógica.
4: O edital do chamamento foi divulgado no Diário Oficial da União no dia 7 de agosto e as organizações podem se inscrever em até 30 dias após a publicação.
5: As inscrições são gratuitas e devem ser feitas exclusivamente pela internet, por e-mail no endereço cgpc@mulheres.gov.br.
4: O INSS voltou a alertar a população sobre golpes que tentam enganar aposentados e pensionistas.
5: Dessa vez, criminosos enviam uma mensagem de texto via celular sobre suposto corte de benefícios por falta de prova de vida.
1: O INSS reforça o alerta contra fraudes que usam a prova de vida para fazer vítimas entre segurados da Previdência. Os golpistas costumam enviar uma mensagem SMS com link de acesso para o celular das vítimas. O conteúdo falso informa sobre um suposto corte de benefícios. Para saber se a mensagem é verdadeira, é preciso estar atento a alguns sinais, como explica a presidente do INSS, Ana Cristina Silveira.
22: Se você receber uma mensagem do governo federal pelo WhatsApp, verifique se ela foi enviada pela conta oficial identificada com o selo azul de verificação. O INSS nunca solicita dados pessoais, senhas ou qualquer tipo de pagamento.
1: A prova de vida é feita de forma automática por meio do cruzamento de informações entre as bases de dados do governo. Apenas os segurados que não tiverem essas movimentações identificadas pelos sistemas são chamados a regularizar a situação pelo WhatsApp do gov.br ou pela caixa postal da conta Gov. De acordo com a presidente do INSS, Ana Cristina Silveira, o cruzamento de informações garante o pagamento em dia com total segurança.
22: A prova de vida é um procedimento importante para garantir a continuidade do pagamento do benefício com segurança. Se for necessário realizá-la, o procedimento pode ser feito de forma simples e segura. Basta comparecer à agência bancária onde você recebe o benefício. Outra opção é fazer a comprovação pelo site ou aplicativo Meu INSS.
1: Em caso de dúvida, aposentados e pensionistas podem ligar para a central telefônica 135 de segunda a sábado, das 7 da manhã às 10 da noite. Para acessar a plataforma Meu INSS, basta entrar no endereço meu.inss.gov.br ou baixar diretamente na loja de aplicativos do celular. O acesso aos serviços precisa do login na conta Gov. Reportagem Edinaldo Júnior.
4: Ela faz bem para o coração, aumenta músculos e ainda diminui o estresse.
5: Estamos falando da bicicleta, que para muitos vai além do lazer. É um meio de transporte.
4: E hoje, Dia Nacional do Ciclista, vamos falar desse meio de transporte, utilizado por mais de 4 milhões de brasileiros como forma de locomoção para o trabalho.
5: A bicicleta é companheira do brasiliense Rafael Dornelles em vários momentos do dia, desde as atividades de lazer até os deslocamentos para compromissos que ele tem como coordenador da organização não governamental Rodas da Paz, que promove a mobilidade urbana sustentável e pacífica.
3: A bicicleta é meu principal meio de transporte e é uma forma de você se locomover pela cidade, trazendo saúde, uma forma sustentável, uma forma que impacta menos a cidade, tanto financeiramente quanto espacialmente, e traz uma alegria que é específica da bicicleta.
5: Dados do IBGE apontam que 4 milhões e 400 mil brasileiros, que representa 6,2% da população, vão de bicicleta para o trabalho. O ciclismo, assim como a caminhada, é chamado de meio de transporte ativo ou não motorizado. Significa que só depende da força do próprio ser humano. Além do benefício para a saúde, essa forma de deslocamento traz outras vantagens, como explica Marcos Daniel dos Santos, secretário nacional de mobilidade urbana.
7: Hoje, o brasileiro gasta quase 20% da sua renda para poder se deslocar, seja para botar combustível no carro, ou seja para pagar um transporte público. Então, quando você coloca a bicicleta, você está reduzindo o que você usa para se deslocar no dia a dia da cidade. Alguém que deixa de andar de carro para andar de bicicleta é menos um carro. É mais espaço disponível, é menos poluição. O custo como um todo de se manter uma cidade que pedala muito, você vai ver que é um custo menor para o poder público. Por quê? Porque é menos gestão de trânsito, é menos manutenção viária.
5: Para o especialista em mobilidade da Universidade de Brasília, pastor Willy Gonzalez, a Magrela ainda precisa conquistar seu espaço no trânsito.
8: Em se tratando especificamente de áreas urbanas mais centrais, o problema é um pouco maior relativo à questão da segurança, né? E o conflito com veículos de maior porte em espaços que realmente a bicicleta não tem condição de poder, digamos, competir. Nesse sentido, espera-se que continuem as políticas que o Brasil vem desenvolvendo para tornar a bicicleta um modo mais seguro, né?
5: Desde 2012, o Brasil possui a Política Nacional de Mobilidade Urbana, que define regras para o deslocamento nas cidades. E uma das principais diretrizes é a priorização dos meios de transporte ativos, ou seja, a caminhada e o deslocamento por bicicletas. O dia 19 de agosto celebra a importância do ciclista no trânsito das cidades e da bicicleta como meio de locomoção. Reportagem Graziele Bezerra.
23: Sancionada a lei que prevê a ampliação da lista de produtos prevista no programa de venda de balcão.
4: A medida também autoriza a realização de leilões públicos para a formação de estoques de produtos agrícolas.
24: O programa de comercialização direta de insumos permite a compra por criadores rurais de pequeno porte. Ficam autorizadas as compras de milho, sorgo, caroço de algodão, farelo de soja e farelo de milho. A nova lei também incluiu os aquicultores como público do programa de venda em balcão. Cooperativas de produção agropecuária e associações formadas por agricultores familiares também poderão participar. O pré-requisito é que os beneficiários estejam cadastrados no Sistema de Cadastro Nacional de Produtores Rurais e demais agentes, o SICAM. Além dos novos produtos, a legislação estabelece limites mensais para a aquisição dos produtos destinados à alimentação animal. O máximo que pequenos criadores poderão comprar por mês é de até 27 toneladas. Já as cooperativas e associações de agricultores familiares poderão adquirir até 80 toneladas mensais. As compras poderão ser feitas por meio de leilões públicos. A medida também prevê a aquisição de produtos básicos da política de garantia de preços mínimos por valores de até 25% acima do preço mínimo vigente no estado onde ocorrer a compra. O objetivo é permitir a formação de estoques públicos que possam ser utilizados em ações de abastecimento e segurança alimentar. Daniele Popov para a Voz do Brasil.
4: Uma realização da Secretaria de Comunicação Social da Presidência da República.
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4: Fique... fique agora com o Minuto do TCU. Em seguida, as notícias do Poder Judiciário e do Congresso Nacional. Boa noite.
23: Boa noite, até amanhã.
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9: 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Você vai ouvir agora notícias do Poder Judiciário.
4: Supremo decide por unanimidade ampliar o alcance das medidas protetivas previstas na Lei Maria da Penha.
11: TST decide que trabalhador pode entrar na justiça na cidade onde ele mora, mesmo não sendo local de trabalho.
4: STJ imposta novos presidente e vice para o biênio 2026-2028.
11: Boa noite, eu sou o Arthur Filho.
4: E eu sou Walter Lima.
11: O plenário do Supremo Tribunal Federal decidiu na sessão de hoje que medidas protetivas da Lei Maria da Penha podem ser aplicadas em casos de violência contra a mulher fora do âmbito doméstico e familiar. Este mês, a norma completou 20 anos.
4: O caso concreto tratava da negativa de aplicação das medidas protetivas pela Justiça de Minas Gerais, sob o argumento de que não havia relação familiar ou afetiva entre a vítima e o agressor.
11: O presidente do STF, ministro Edson Fachin, é o relator do processo. Para ele, a ausência de relação íntima de afeto não afasta a incidência das medidas protetivas quando presentes elementos característicos da violência baseada no gênero.
4: Os demais ministros acompanharam o entendimento do relator por unanimidade.
11: Tomaram posse hoje como presidente e vice-presidente do STJ e do Conselho da Justiça Federal, respectivamente, os ministros Luiz Felipe Salomão e Mauro Campbell Marques.
4: A solenidade contou com a presença de autoridades dos três poderes. Fátima Uchoa.
12: Em discurso, o presidente do STJ, ministro Luiz Felipe Salomão, destacou algumas prioridades para o biênio 2026-2028. Segundo ele, o tribunal se prepara para iniciar um novo tempo dentro do sistema de justiça com a implementação do filtro da relevância da questão federal e todas as mudanças regimentais necessárias para a Corte funcionar dentro dessa nova lógica. Segundo Salomão, a qualidade das decisões, a transparência e o acesso dos cidadãos serão preocupações permanentes com o uso da inteligência artificial e das ferramentas tecnológicas a serviço da sociedade.
11: TST decide que em situações excepcionais, trabalhador pode ajuizar ação na cidade onde mora, mesmo que não seja o local onde trabalhou.
4: A regra geral continua sendo a do local da prestação dos serviços. Simone Moura.
25: O Tribunal Pleno do TST definiu que em casos excepcionais, o trabalhador pode ajuizar ação na cidade onde mora, mesmo que não tenha sido contratado ou trabalhado no local. Pela regra geral, prevista no artigo 651 da CLT, o processo deve ocorrer onde o serviço foi prestado. No entanto, o TST flexibilizou essa regra para garantir o acesso à justiça em casos de doença ocupacional, vulnerabilidade ou quando o deslocamento for caro demais. A decisão foi tomada a partir do caso de um jogador de futebol que morava em São Paulo e foi contratado por um clube de Rondônia. Ele ajuizou a ação depois de sofrer uma lesão no início dos treinos. O relator, ministro Lélio Bentes Correa, destacou que as mudanças na Justiça do Trabalho, como o processo judicial eletrônico e o juízo 100% digital, reduziram as barreiras geográficas para o acesso à justiça. Para o TST, no entanto, a flexibilização não pode prejudicar o direito de defesa da empresa. A tese foi fixada pelo rito dos recursos repetitivos e deve orientar decisões em todo o país.
11: Justiça Federal determina a adoção de medidas urgentes para preservar igreja e Casa da Ordem Terceira do Carmo, no Centro Histórico de Salvador.
6: Decisão atende a pedido do MPF e estabelece prazos para vistoria, plano emergencial e execução de obras de contenção. Sabrine Menezes.
13: De acordo com a ação movida pelo Ministério Público Federal, a igreja está interditada desde 2025, com risco de desabamento por conta do apodrecimento de estruturas de madeira e assoalhos. Com a decisão, a Ordem Terceira do Carmo, responsável pelo imóvel, deve remover e catalogar em até 30 dias os escombros resultantes de um desabamento acontecido em 2025. Uma vistoria técnica deverá ser conduzida em até 2 meses e um plano emergencial de intervenção deverá ser apresentado ao o IFAM em até 3 meses e executado em 6 meses após sua aprovação.
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11: A você uma boa noite.
6: E até amanhã.
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15: Eu sou Paula Groba.
16: E eu sou Humberto Pinheiro.
15: E estes são os destaques de hoje do Jornal do Senado, que começa agora.
16: Uso de aeronaves em transporte de equipes médicas e órgãos para transplante pode ser ampliado.
15: Senado analisa a criação de um fundo de amparo a crianças órfãs.
16: Especialistas avaliam avanços do sistema de escola em tempo integral, com mais matrículas e menos evasão.
15: Boa noite.
16: Boa noite.
15: O programa Escola em Tempo Integral tem ampliado o acesso dos estudantes à jornada estendida e também contribuído para reduzir o abandono escolar. A conclusão é de debatedores que apresentaram dados que mostram um aumento de 13 pontos percentuais nas matrículas em tempo integral e uma redução de 20% no abandono escolar. O tema foi discutido hoje em uma audiência pública no Senado.
16: A região Nordeste lidera o número de matrículas em tempo integral no país e estudantes pretos e pardos são a maioria entre os beneficiados. A Comissão de Educação agora avalia os resultados e os desafios do programa. A repórter Raíssa Abreu tem os detalhes.
17: A iniciativa de avaliar o Escola em Tempo Integral foi da senadora Damares Alves, do Republicanos do Distrito Federal. Um dos convidados, o presidente do Conselho Nacional de Educação, César Calegari, disse que a proposta curricular está entre os principais critérios de qualidade da modalidade sugeridos pelo órgão.
26: A educação integral não é apenas um contraturno em que se repete de alguma maneira o que se faz no turno anterior. Exige uma nova concepção curricular e os projetos políticos pedagógicos das escolas devem refletir uma concepção curricular integral.
17: Damares Alves voltou a frisar que pretende finalizar as audiências e a coleta dos dados antes da votação da Lei de Diretrizes Orçamentárias.
27: Eu não tenho política pública fortalecida sem dinheiro. E o lugar de discutir o orçamento é nessa comissão.
17: Também participaram do debate a gerente do Instituto Sonho Grande, Josiara Muniz, a secretária de Educação do Ceará, Jucineide Fernandes, e a representante da Confederação Nacional dos Trabalhadores em Educação, Odisseia Pinto de Carvalho.
15: E um projeto apresentado recentemente no Senado pode reduzir o custo da adrenalina autoinjetada usada por pessoas que correm risco de anafilaxia, uma reação alérgica grave e de evolução rápida.
16: A proposta da senadora doutora Eudócia prevê isenção do imposto de importação para o medicamento quando importado por pessoa física para o uso próprio. A reportagem é de Yasmin Rodrigues.
28: A anafilaxia pode provocar uma queda rápida das condições de saúde e ameaçar a vida do paciente. E a adrenalina é o principal recurso para conter a reação, mas o custo custo da importação da adrenalina autoinjetável pode dificultar que pacientes mantenham o produto disponível para uma situação de emergência. A gravidade da anafilaxia e a importância da adrenalina em uma emergência foram discutidas em audiência pública na Câmara dos Deputados. A médica Fátima Rodrigues, da Associação Brasileira de Alergia e Imunologia, explica a rapidez com que uma reação pode evoluir e o risco para o paciente.
0: É uma reação alérgica grave. É de evolução rápida e ameaça a vida. Essa evolução pode demorar de 15 a 30 minutos para um choque anafilático. E a taxa de letalidade pode chegar a 17%, principalmente se a gente não tiver o recurso da adrenalina autoinjetável.
28: O projeto prevê a retirada do imposto de importação da adrenalina autoinjetável destinada ao tratamento da anafilaxia quando a compra for feita por pessoa física para o uso próprio. A autora do projeto, senadora doutora Eudócia, do PSDB de Alagoas, acredita ainda que a proposta pode incentivar a nacionalização da produção da adrenalina autoinjetável, reduzindo a dependência de importações no futuro. O texto segue para a análise das comissões do Senado.
15: A Comissão de Constituição e Justiça iniciou a análise do projeto de lei que cria um fundo de amparo às crianças órfãs.
16: O objetivo da medida é garantir suporte financeiro e assistencial a crianças e adolescentes que perderam pais ou cuidadores primários. Repórter Bruno Lourenço.
1: O texto prevê a criação de um auxílio financeiro direcionado aos guardiões legais de baixa renda, além do repasse de verbas para fortalecer

0: parcela da arrecadação de loteria revela-se adequada sob a ótica de política pública, utilizando receita não tributária de caráter voluntário para o apostador e já tradicionalmente destinada a finalidades sociais. A redução do percentual destinado ao agente operador da loteria atende ao princípio da responsabilidade fiscal, na medida em que realoca recursos dentro do próprio sistema lotérico sem ampliar gastos ou comprometer a viabilidade operacional da loteria.
1: 5% dos recursos arrecadados pelo fundo serão destinados a estudos e pesquisas sobre a orfandade no Brasil, o benefício condicionado à baixa renda familiar e vinculado ao guardião legal do órfão, permite o acúmulo com outros auxílios, como BPC e Bolsa Família.
2: Uma aeronave parada em um aeroporto pode representar mais do que um voo que não aconteceu. Pode significar tempo perdido para uma equipe médica ou até para um órgão que precisa chegar a um paciente.
3: É para dar mais agilidade a esse tipo de transporte que o Senado pode analisar uma nova proposta. O projeto prevê o ressarcimento de pessoas e empresas particulares que disponibilizarem aeronaves para essas operações. Repórter Alexandre Campos.
4: Pelo texto, as empresas e pessoas sem certificado de operador aéreo que disponibilizarem suas aeronaves particulares para o transporte de equipe de saúde ou de órgãos, tecidos e partes do corpo humano para fins de tratamento ou transplante no âmbito do Sistema Único de Saúde serão ressarcidas pelos custos operacionais do voo. Além disso, estarão isentas do pagamento de tarifas aeroportuárias e de navegação aérea. Autor do projeto, o senador astronauta Marcos Pontes, do PL de São Paulo, lembrou que atualmente a rede de transporte conta com apoio das companhias aéreas comerciais e dos aviões da Força Aérea Brasileira.
5: Mas aí você tem o órgão doado. Tem alguns deles que tem limite muito curto para se tirar de um corpo e colocar no outro. E perde-se muitos órgãos dessa forma, porque não tem como transportar. A Força Aérea tenta, mas ela não tem recurso para fazer esse transporte no Brasil todo, o tempo todo. Aí você tem os aviões parados. Por que não utilizar esses aviões dos empresários que estão no avião parado no hangar, para que eles possam transportar esses órgãos e salvar uma vida?
4: O projeto ainda permite que, por meio de convênio com a União, Estados, Municípios e Organizações Sem Fins Lucrativos, o Sistema Nacional de Transplantes coordene o cadastro das pessoas e empresas que queiram disponibilizar seus aviões, de modo a acioná-las quando necessário e compensá-las após a prestação do serviço de transporte.
2: A semana de vivência legislativa do programa Jovem Senador começou com a posse dos 27 estudantes da rede pública, que assumiram o mandato como jovens senadores.
3: Os participantes também elegeram a mesa diretora e as meninas foram protagonistas. Pela primeira vez, todos os cargos da mesa serão ocupados por jovens senadoras. Repórter Lana Dias.
6: Os estudantes vencedores do concurso de redação agora passarão a semana no Senado, experimentando o trabalho parlamentar na prática. Na sessão de posse, o senador Paulo Paim, do PT do Rio Grande do Sul, presidente do Conselho do Projeto Jovem Senador, destacou a importância do tema da redação deste ano, democracia nas redes sociais, como construir um debate saudável.
7: Discutir democracia nas redes sociais é discutir o próprio futuro da nossa gente, do nosso povo, do nosso país. E vocês jovens, estão no centro desse debate.
6: A jovem senadora Yolanda Paiva Favacho Ribeiro, representante do Pará, foi eleita presidente da mesa diretora, 100% ocupada por meninas. Ela focou seu discurso no combate à desigualdade no país.
8: Estar aqui hoje, representando os nossos estados, é um motivo de grande orgulho, mas também nos traz a consciência de que muitos jovens brasileiros não encontram a estrutura nem o suporte necessário para alcançar espaços como jovem senador.
6: Cerca de 240 mil estudantes e mais de 5 mil escolas participaram do concurso de redação.
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2: Termina nesta quinta-feira, dia 20 de agosto, o prazo para eleitores solicitarem a transferência temporária da sessão eleitoral. A medida permite votar em uma cidade diferente daquela onde o eleitor tem domicílio eleitoral.
3: O serviço está disponível no cartório eleitoral mais próximo ou pelo autoatendimento no site do Tribunal Regional Eleitoral do seu estado. Edição de Paula Groba e trabalhos técnicos de João Lira, o Jornal do Senado fica por aqui. Acompanhe agora as notícias da Câmara dos Deputados. Boa noite.
2: Boa noite e até amanhã.
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10: Câmara aprova a proteção de servidor que denunciar violência.

0: Violência contra a criança.
1: A proposta amplia as exigências para permanência e naturalização no Brasil.
0: Avança projeto que cria dia do plantio de árvores a ser celebrado em maio.
1: Deputados obrigam a escola a mudar sinal sonoro para não incomodar autistas.
0: Boa noite. A Câmara aprovou a obrigatoriedade de escolas alterarem qualquer sinal sonoro para não incomodar alunos com autismo. A repórter Paula Bittar acompanhou a votação e explica como isso pode ser feito.
2: A Comissão de Constituição e Justiça da Câmara aprovou uma proposta que obriga escolas públicas e privadas a substituírem os sinais sonoros para não gerar incômodos sensoriais aos alunos com transtorno do espectro autista, TEA. A medida será aplicada sempre que solicitada pelos pais ou responsáveis. O texto aprovado inclui a obrigatoriedade da substituição dos sinais sonoros na Lei Berenice Piana, que trata dos direitos das pessoas com TEA. Relator na comissão, o deputado Alex Manente, do Cidadania de São Paulo, destacou que a proposta busca garantir respeito às necessidades específicas das pessoas.
3: A aprovação desse projeto é uma vitória muito importante para toda a comunidade atípica. Ela faz com que o respeito a essas pessoas esteja presente naquilo que é mais sagrado, que é na educação, onde a partir de agora não será mais um sinal sonoro que prejudica a qualidade de vida e a sensação de todas as pessoas com transtorno do espectro autista.
2: O projeto que obriga as escolas a substituírem os sinais sonoros para não gerar incômodos sensoriais aos alunos autistas já pode seguir para análise do Senado, a menos que haja recurso para votação pelo plenário da Câmara. Da Rádio Câmara, de Brasília, Paula Bittar.
4: Educação.
1: Ricardo Maia, do MDB, apoia a criação da Universidade Federal do Nordeste da Bahia para ampliar o acesso ao ensino superior no sertão do estado. Autor do projeto que autoriza a implantação da instituição, o deputado pede urgência na análise da matéria.
0: Ricardo Maia argumenta que outras regiões da Bahia já contam com universidades federais, enquanto estudantes do Nordeste do estado ainda precisam realizar longos deslocamentos para cursar o ensino superior público. Ele considera que a nova universidade vai contribuir para o desenvolvimento local.
4: Saúde.
1: Stefano Aguiar, do PSD de Minas Gerais, propõe que os usuários do SUS tenham acesso em tempo real a informações sobre a regulação de consultas, exames, cirurgias e outros procedimentos. A plataforma deve informar a posição do paciente na fila e o tempo médio estimado para atendimento.
0: A proposta também prevê a divulgação de dados consolidados por região para facilitar o acompanhamento da demanda e da oferta de serviços. Segundo Stefano Aguiar, a medida amplia a transparência, fortalece o controle social e contribui para identificar desigualdades no acesso aos serviços do SUS.
4: Meio ambiente.
1: Comissão aprova a criação do Dia Nacional do Plantio de Árvores. Saiba mais sobre o assunto na reportagem de Júlia Lopes.
5: O plantio de árvores é uma das estratégias mais eficazes e acessíveis para a recuperação ambiental e o enfrentamento da crise climática. As árvores ajudam a preservar nascentes, aumentam a fertilidade do solo, servem de habitat para diversas espécies e melhoram a qualidade do ar. Nesse contexto, a Comissão de Meio Ambiente da Câmara dos Deputados aprovou um projeto de lei que institui o Dia Nacional do Plantio de Árvores, a ser celebrado em 23 de maio. Segundo o autor da proposta, deputado Pedro Uquizai, do PT de Santa Catarina, a data pretende incentivar a criação de uma cultura de valorização das florestas e de mobilização ambiental, com foco na recuperação de áreas degradadas e na restauração ecológica. Para o relator da proposta, deputado Newton Tato, do PT de São Paulo, o projeto também fortalece os compromissos internacionais assumidos pelo Brasil na área de sustentabilidade e ajuda a conscientizar a população.
6: O Brasil também já tem o compromisso de restaurar 12 milhões de hectares, um acordo internacional. Pelo próprio Código Florestal, nós teríamos também que restaurar e recuperar 32 milhões de hectares. E por isso que aprovar um dia do plantio da árvore para conscientizar a população brasileira e fazer esse debate nas escolas, nas igrejas, enfim, todo.
5: A escolha do dia 23 de maio homenageia o fotógrafo Sebastião Salgado, que morreu nessa data em 2024. Ele e sua esposa, Lélia Vanick, lideraram uma das maiores iniciativas de reflorestamento do país, com um plantio de mais de 2 milhões e meio de árvores ao longo de 25 anos no Vale do Rio Doce, interior de Minas Gerais. A proposta que cria o Dia Nacional do Plantio de Árvores aguarda análise da Comissão de Constituição e Justiça da Câmara. Da Rádio Câmara de Brasília, Júlia Lopes.
4: Homenagem.
0: Jefferson Rodrigues, do PSDB de Goiás, apresentou o projeto que cria o Dia Nacional do Fazendeiro, em 21 de setembro, instituindo também uma semana dedicada à valorização do produtor rural. A proposta prevê ações de capacitação, inovação e incentivo à produção sustentável no campo.
1: Jefferson Rodrigues argumenta que a proposta se justifica pela importância da agropecuária na produção de alimentos, na geração de empregos e nas exportações brasileiras. O projeto do deputado também conta com iniciativas de apoio à permanência dos jovens no meio rural.
0: Sóstenes Cavalcante, do PL do Rio de Janeiro, presta homenagem à memória do pastor Eliseu de Matos, da Assembleia de Deus no bairro Pantanal, em Duque de Caxias.
1: Sóstenes Cavalcante relata que aos 90 anos, o religioso morreu após enfrentar problemas pulmonares e que será lembrado pelo trabalho de décadas dedicado à evangelização na região.
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4: Ações Exteriores.
0: Avança na Câmara a proposta que amplia as exigências para permanência e naturalização no Brasil. A repórter Maria Neves explica o objetivo da matéria.
11: A Comissão de Relações Exteriores da Câmara dos Deputados aprovou o projeto que torna mais rígidas as regras para concessão de visto de permanência e naturalização de estrangeiros no Brasil. Uma das novidades do texto é a exigência de que o interessado em viver no país comprove condição financeira suficiente para o sustento próprio e o da família. Segundo o relator, deputado general Girão, do PL do Rio Grande do Norte, em 2024, o governo federal destinou cerca de R$1,5 bilhão de reais do Bolsa Família a estrangeiros residentes no país. Na opinião do parlamentar, a comprovação de que o estrangeiro tem condições de se manter é necessária para aliar os direitos dos imigrantes com a proteção dos brasileiros.
12: Não é justo que esses estrangeiros sejam tratados aqui no Brasil com recursos públicos do nosso Tesouro Nacional. Não há dados oficiais de todos os custos efetivos com o processo de imigração no país, especialmente em relação à educação, saúde, moradia, segurança. No entanto, há um gasto já identificado que diz respeito ao acesso a programas assistenciais, tipo Bolsa Família, BPC e outros programas assistenciais, até mesmo auxílio emergencial.
11: Outra exigência inserida pelo projeto na Lei de Migração, que é de 2017, é a comprovação de bom procedimento social. De acordo com o general Girão, essa regra se mostra razoável porque a naturalização depende de avaliação do governo quanto à conveniência e oportunidade, principalmente em temas como esse, que envolve interesse nacional e segurança. A proposta também determina que, mesmo se atender a todos os requisitos legais, o estrangeiro não tem direito automático ao visto de permanência ou à naturalização. Cada caso deverá ser analisado pelo Ministério da Justiça e Segurança Pública, que passa a ser o responsável pelos processos migratórios. O projeto do deputado Luiz Felipe de Orleans e Bragança, do PL de São Paulo, que torna as regras para obtenção de visto e naturalização de estrangeiros no Brasil mais rígidas, ainda será analisado pela Comissão de Constituição e Justiça. Da Rádio Câmara de Brasília, Maria Neves.
4: Trabalho.
1: Reginaldo Lopes, do PT de Minas Gerais, defende a apreciação pelo Senado do fim da escala de trabalho 6x1. O deputado argumenta que a mudança pode ampliar o tempo para a convivência familiar, o cuidado com os filhos, a qualificação profissional e outras atividades.
0: Reginaldo Lopes também relaciona a redução da jornada à saúde mental dos trabalhadores e pede apoio dos presidentes da Câmara e do Senado para que a proposta avance. Para o deputado, o fim da escala 6x1 é uma mudança importante nas relações de trabalho no país.
1: Doutor Fernando Máximo, do PL de Rondônia, cobra a votação da proposta que trata de direitos de servidores dos antigos territórios de Rondônia, Roraima e Amapá. Ele sustenta que muitos desses trabalhadores atuaram em condições precárias na construção desses estados e envelheceram sem o direito reconhecido.
0: Doutor Fernando Máximo lembra que a proposta de emenda à Constituição foi aprovada pelo Senado em 2023 e que o relatório pela admissibilidade está pronto desde junho. Ele garante que não vai desistir da matéria.
1: Helena Lima, do PSD de Roraima, apresentou o projeto que atualiza a regulamentação da profissão de biólogo. A proposta amplia as áreas de atuação desses profissionais e inclui atividades nas áreas de saúde, meio ambiente, biodiversidade, biotecnologia, diagnóstico laboratorial e educação.
0: Helena Lima afirma que a legislação atual de 1979 precisa ser atualizada diante dos avanços científicos e tecnológicos. O texto também amplia as atribuições dos conselhos de biologia e garante aos licenciados o ensino de ciências e biologia nos diferentes níveis de educação.
4: Transportes.
1: Cobalcini, do MDB de Santa Catarina, relata a reunião sobre o futuro de um trecho da antiga ferrovia São Paulo-Rio Grande. Com o encerramento da concessão previsto para fevereiro de 2027, o deputado defende uma alternativa para os 372 quilômetros entre União da Vitória, no Paraná, e Marcelino Ramos, no Rio Grande do Sul.
0: A proposta de Cobalcini é transformar o trecho em uma via verde voltada ao cicloturismo, às caminhadas ecológicas e ao lazer. Segundo o congressista, a iniciativa pode converter a antiga infraestrutura em um ativo público para a sociedade.
4: Eleições.
1: Com a chegada da campanha eleitoral, Atila Lira, do PP do Piauí, critica algumas legendas por ataques a adversários políticos. Para o parlamentar, informações falsas estariam sendo disseminadas com recursos públicos, com o objetivo de influenciar a opinião pública.
0: Atila Lira chama a atenção da população para a disseminação de fake news durante o período eleitoral. Na avaliação do deputado, a população vai perceber a diferença entre embate republicano e ataques indevidos.
4: Justiça.
1: Marcel Van Hatten, do Novo, do Rio Grande do Sul, critica decisões recentes do Supremo Tribunal Federal e pede que o Senado analise pedidos de impeachment de ministros da Corte. Ele também questiona um pedido de busca e apreensão envolvendo a fonte e o advogado de um jornalista do Maranhão.
0: Marcel Van Hatten afirma que os episódios representam ameaças à liberdade de imprensa, ao Estado de Direito e às prerrogativas do Congresso. Para ele, a próxima eleição para o Senado será fundamental para enfrentar o que considera abusos de autoridade e arbitrariedades cometidos pelo STF.
1: Nas palavras de Gustavo Geyer, do PL de Goiás, o país enfrenta dificuldades econômicas, com o aumento do endividamento das famílias e do custo de vida. O deputado também menciona denúncias de corrupção envolvendo integrantes do governo.
0: Na opinião de Gustavo Geyer, a formação de uma maioria de oposição no Senado é importante para os rumos do país. Ele acredita que essa alteração pode promover mudanças no governo e conter o que ele considera decisões abusivas do Supremo Tribunal Federal. 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
4: Segurança Pública.
1: Os deputados aprovaram proteção para o servidor ou militar que denunciar maus tratos contra a criança. A repórter Paula Bittar acompanhou a votação.
2: A Comissão de Constituição e Justiça da Câmara aprovou uma proposta que assegura acesso a programas de proteção de testemunhas aos militares e servidores públicos que denunciarem casos de violência, agressão e maus tratos contra crianças e adolescentes. O texto também permite a transferência do servidor ou militar com ou sem mudança de sede por medida de segurança. O benefício vale para trabalhadores da União, dos estados, dos municípios e do Distrito Federal. A relatora da proposta na comissão, deputada Cris Tonietto, do PL do Rio de Janeiro, destacou que o projeto busca proteger o agente público para fortalecer a garantia dos direitos de crianças e adolescentes. Ela ressaltou ainda que a Constituição estabelece a proteção integral e a prioridade absoluta dos direitos desse público.
13: Muitas vezes, militares, servidores públicos tomam conhecimento de casos de violência, agressão, maus tratos contra crianças e adolescentes, mas, de alguma forma, podem sofrer algum tipo de ameaça, represália, quando decidem denunciar. E quem tem coragem de proteger uma criança não pode ficar desprotegido pelo Estado, né? Por isso, o projeto ele assegura a esses denunciantes o acesso aos programas de proteção de testemunhas quando estiverem em situação de risco. Nosso trabalho na CCJ foi justamente de garantir a segurança jurídica para que essa importante medida pudesse avançar. Até porque proteger quem denuncia é também proteger a criança que muitas vezes não consegue pedir socorro sozinha.
2: A proposta que assegura acesso a programas de proteção de testemunhas aos militares e servidores públicos que denunciarem casos de violência, agressão e maus tratos contra crianças e adolescentes já pode seguir para análise do Senado, a menos que haja recurso para votação antes pelo plenário da Câmara. Da Rádio Câmara de Brasília, Paula Bittar.
0: Priscila Costa, do PL, critica a situação da segurança pública no Ceará após o assassinato de um policial de 27 anos, morto ao sair do serviço. A congressista afirma que o caso demonstra a vulnerabilidade dos agentes diante do avanço da violência.
1: Priscila Costa contesta a avaliação do governo estadual de que o Ceará vive um bom momento na segurança pública. A parlamentar cobra mudanças na política do setor para ampliar a proteção dos policiais e da população em geral.
0: Sargento Faur, do PL, celebra a entrega de fuzis fabricados em Israel para as polícias civil e militar do Paraná. O congressista informa que parte dos equipamentos foi adquirida com recursos de emendas destinadas por ele.
1: De acordo com o sargento Faur, o armamento será utilizado no enfrentamento às organizações criminosas. O parlamentar também reivindica a construção de um presídio estadual de segurança máxima nos moldes das unidades federais.
0: Na avaliação de capitão Alden, do PL da Bahia, o projeto que criminaliza a misoginia tem conceitos abertos e subjetivos. Segundo o parlamentar, a medida permite interpretações que atingiriam pessoas por manifestações de opinião ou de fé.
1: Para evitar censura prévia, capitão Alden defende que a legislação estabeleça de forma clara quais condutas podem configurar crime. Para o deputado, é preciso garantir o direito à manifestação de diferentes posições no debate político.
0: Milton Vieira, do Republicanos de São Paulo, propõe ampliar a proteção da Lei Maria da Penha para mulheres vítimas de violência de gênero, mesmo quando não há vínculo entre a vítima e o agressor. A medida valeria para casos ocorridos em locais públicos ou privados, inclusive no ambiente digital.
1: O projeto também permite medidas protetivas de urgência, mesmo quando o agressor ainda não foi identificado, desde que existam indícios de risco para a vítima. Segundo Milton Vieira, a mudança reforça a proteção às mulheres, sem alterar as regras que definem os crimes.
0: Nicolete, do PL de Roraima, apresentou o projeto que transforma em crime o exercício ilegal da profissão de corretor de imóveis. O deputado propõe a detenção de 6 meses a 2 anos e multa para quem atuar sem preencher as condições legais.
1: Segundo Nicolete, a medida busca combater a atuação de falsos corretores, especialmente em plataformas digitais, e reduzir o risco de golpes. Além de reforçar a fiscalização, o parlamentar acredita que a medida valoriza os profissionais devidamente habilitados.
0: Termina agora o Jornal Câmara dos Deputados, produzido pela Rádio Câmara, com trabalhos técnicos de Wellington Teles, apresentação de Márcio Aquilissardi e Tércia Guimarães. Boa noite para você.
1: Uma ótima noite. A Voz do Brasil volta amanhã.
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Sí. Yeah.